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0: La Soltera.
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0: rapaziada.
1: Deus abençoe.
0: Tamo junto.
1: É nóis.
0: Valeu.
2: É isso, bebê.
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0: gente! É, moçada.
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2: Tá com saudade, né, minha?

0: aquele satélite.
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0: Parabéns, viu?
1: Parabéns, viu? Que coisa mais gostosa.
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0: setembro. Vai parar, bebê.
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0: Agora vai começar o piseiro churrasco e paredão diretamente do Aras WS.
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0: pronto. Falei.
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0: Me desculpa.
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1: Tem mais repertório novo.
2: Eita, essa é boa, que anima, né?
1: Vem aqui em cima.

0: nós gosta de sofrer, né, não? Boa demais.
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2: Bora!

0: Eu só posso fazer barulho aí.
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0: restaurante dos iguais, viu?
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1: Ai, bebê. Meus parceiros aí, Rodolfo! Brasil, pô.

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0: Que beleza, gente! Obrigado!
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2: E muito solteiro apaixonado.

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0: aí, aqui tá bem. Aí, tá bem?
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1: Samba do DJ! Vai, DJ! Tira essa mesa!

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0: تالوكو.
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1: Lembra direitinho. Tamo junto, já.
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0: Respeita a banda, bebê.
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0: Outro aí.
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0: sinais espirituais, encostos, você que vê vultos, ouve vozes, você que tem sonhos premonitórios, sonhos macabros. Olha, meus irmãos e minhas irmãs, fique atento ao nosso programa, pois temos para você uma mensagem de fé, uma mensagem de esperança, uma ajuda espiritual, principalmente para os menos favorecidos pela sorte. Se você está passando por algum momento difícil na sua vida, preste atenção, porque a partir de agora vamos falar com você aqui através do programa Uma Luz em Sua Vida. Você, senhor de idade, que sofre com a impotência sexual, com inflamações. Você, mulher que não consegue engravidar, você, mulher que tem problemas de cistos, miomas, seja qual for o seu problema, pare de sofrer imediatamente. Aumente o volume do seu rádio e ouça com atenção o nosso programa, porque a partir de agora é formada a maior corrente de fé e de ajuda espiritual através do programa Uma Luz em Sua Vida.
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2: Ter feito pela minha família, pela minha esposa, por mim, que você tinha falado que tinha uns problemas feitos para mim não conviver com ela, mas graças a Deus, depois que procurei o Senhor, deu tudo certo. Hoje eu tô com minha esposa, tô com meus três filhos, vivendo bem. A gente não tem mais problema no nosso casamento. Só tenho que agradecer o Senhor do fundo do coração. Muito obrigado e fique com Deus.
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atenção, meus irmãos, atenção, minhas irmãs, você que passa por momentos difíceis na vida, você que sofre com doenças misteriosas, doença na qual a medicina não pode resolver, né? Você que já está até desenganado ou desenganada pela medicina, não sabe mais o que fazer. Olha, meu irmão ou minha irmã, essa tua doença pode ser uma doença espiritual. E para isso nós temos a solução. Se você já procurou a medicina, já tomou remédios, já fez exames e mais exames e nada de solucionar o seu caso, nos procure. Abaixo de Deus estamos aqui pronto e preparado com o dom espiritual dado por Deus para resolver até mesmo o seu mais difícil problema. Aqui, o Pai Márcio de Oxalá, o fenômeno das ciências ocultas, esse que não promete, esse que realiza. Eu quero aqui também falar com você que perdeu o grande amor da sua vida e quer tê-la de volta. Por algum motivo, você perdeu a sua pessoa amada e quer tê-la de volta em poucos dias. Estamos aqui pronto e preparado para te ajudar. Você que ama e não é correspondido, você que não tem sorte no amor, você que está com o seu casamento atrapalhado, a tua convivência dentro de casa está mais parecendo um campo de batalhas. Olha, meu amigo ou minha amiga, pare de sofrer imediatamente. Nos procure. Podemos fazer a diferença na tua vida amorosa. Podemos fazer uma amarração amorosa. Podemos trazer o grande amor da tua vida de volta em poucos dias. Enfim, se você não tem sorte no amor, nos procure que estamos aqui para te ajudar. Esse que aqui vos fala, o Pai Márcio de Oxalá, graças a Deus, tem o dom espiritual dado por Deus para fazer a união de qualquer casal em cima da terra. Eu quero aqui também falar com você, meu amigo, você, minha amiga, que está passando por problemas financeiros, você que está com os caminhos fechados, você que o teu comércio não vende nada, quando vende não recebe, você que está com negócios embaraçados, você que tem um imóvel para vender, você que tem um automóvel para vender, você que a tua empresa está indo à falência, o teu comércio, você que começou um pequeno negócio e tinha tudo para dar certo e de repente começou tudo a dar errado, tudo que você vai fazer dá errado, meu amigo ou minha amiga, pare de sofrer, você pode estar com os caminhos fechados, pode ter alguém com o olho gordo para cima de você, você pode estar com um mau vizinho, a concorrência pode estar fazendo trabalhos de magia negra para te atrapalhar, para atrapalhar o teu comércio, a tua vida financeira. Nos procure. Não importa qual é a tua situação, não importa qual é o teu caso. O importante é você dar o primeiro passo em busca da tua libertação espiritual. Pare de sofrer hoje mesmo. Você que a tua lavoura não produz nada, a tua criação está morrendo. Você dá um passo para frente, dois, três ou até mais passos para trás. Enfim, se nada está dando certo na sua vida, você tem a oportunidade agora mesmo de procurar o maior médium vidente do Brasil, esse que aqui vos fala, o Pai Márcio de Oxalá, diretamente de Cruz das Almas, na Bahia, aqui para a sua cidade. E eu te garanto que abaixo de Deus, você verá a solução para o teu caso em dias e horas mais.

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0: Você, meu amigo ou minha amiga que sofre com vício de embriaguez, vícios em drogas, em jogatinas, você que está passando por esse constrangimento, por este sofrimento, você que tem um ente querido seu nessa situação, a pessoa bebe e não se domina, chega em casa quebrando tudo, brigando com o esposo, com a esposa, com os filhos, enfim, se você sofre com o vício da embriaguez, o vício da droga, vício no tabagismo, em jogatinas, enfim, se você está passando por esse sofrimento ou tem alguém aí na tua família, algum ente querido seu passando por esse constrangimento, perdendo tudo para o mundo dos vícios, é hora de se libertar, é hora de procurar ajuda. Estamos aqui pronto, preparado com o dom espiritual dado por Deus para resolver até mesmo o teu mais difícil problema. Venha falar com o Pai Márcio de Oxalá. Estou aqui pronto e preparado, capacitado com o grau mais alto da Umbanda, pronto, preparado para te ajudar, para resolver o seu problema em dias e horas marcadas. Se você já procurou pessoas erradas que te prometeram e não cumpriram, se você já bateu em portas erradas, não se desespere, meu amigo. A oportunidade de você estar diante do maior médium vidente do Brasil é essa. Estou aqui de braços abertos para receber você e o seu problema. Nos procure, que abaixo de Deus nós temos a solução imediata para o teu caso, seja ele qual for. Eu quero falar aí com você, meu amigo ou minha amiga, que está sofrendo com a depressão, com a insônia, a ansiedade, você que sofre com perturbações mentais ou espirituais, encostos, você que vê vultos, ouve vozes, tem sonhos macabros, premonições. Olha, meu irmão ou minha irmã, pare de sofrer. Nos procure. Você que vive aprisionado em pensamentos negativos, pensamentos suicidas, você que vem se isolando do mundo, você que quando sai de casa consegue se divertir um pouco, mas quando volta para sua própria casa, não sente paz, não se sente bem. Parece que o mundo está desabando sobre sua cabeça, sobre suas costas. Olha, meu irmão, pare de sofrer. Temos a solução imediata para o seu caso. Você pode estar sendo vítima de trabalhos de magia negra. Alguém pode ter jogado terra de cemitério em cima da tua casa. Olha, meu irmão, nesse mundo de tudo há. E eu te garanto que de nada mesmo você pode duvidar. Porque durante essas décadas, trabalhando nessa área espiritual, meu irmão ou minha irmã, eu posso te afirmar que eu já vi tanta coisas, né? Mas te garanto também que abaixo de Deus, graças a Deus, com os meus conhecimentos e com o dom espiritual dado por Ele, nunca perdi uma causa, nunca perdi uma cura sequer. Portanto, pare de sofrer hoje mesmo. Nos procure. Estamos aqui pronto, preparado, capacitado e com o dom espiritual dado por Deus para te ajudar. E você verá a solução do seu caso em dias e horas marcadas. Aqui o Pai Márcio de Oxalá, o fenômeno das ciências ocultas, o médium vidente mais conceituado do Brasil.
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1: Minha mãe não estava nem comendo nem bebendo. Foi só falar com ele, não passou 10 minutos. Minha mãe já estava bebendo. Aí ele falou para mim: não esqueça disso nunca, ó. Dei logo água para ela, que ela não vai comer. Primeiramente ela vai beber água, né? Minha mãe está forte, muita força, tá entendendo? Com saúde. Ela tem 96 anos, ela sabe das coisas assim, ela pergunta pelas coisas, fico muito grata. Aí ele viu que eu estava precisando muito, entendeu? É a pessoa que acolhe muitas pessoas. E eu tenho muita fé, meu filho. Muita fé, e acredito muito, muito assim, nas, né? Nele, né? Na colocação dele, né? Nos trabalhos de vocês, né? Me fico muito grata. Estou falando aqui de Floriano Piauí.
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3: Nossa Senhora, me dê a mão, cuida do meu.
0: Neste momento eu quero falar também aí com você, meu amigo, que está sofrendo com a impotência sexual. Você, senhor de idade, você também que está sofrendo com inflamações na próstata. Olha, meu irmão, é hora de nos procurar. Trabalhamos também com garrafadas de ervas medicinais, capaz de curar o seu problema em dias contados. Você que sofre com impotência sexual, inflamações na próstata, você mulher que quer engravidar e não consegue, você mulher que sofre com cistos, miomas, seja qual for o seu tipo de inflamação, trabalhamos com garrafadas de ervas medicinais que vão te ajudar. E após você fazer uso dessas medicações, você pode até voltar aos médicos e fazer os exames. Você vai ver como realmente essas garrafadas de ervas medicinais são capazes de curar todos esses tipos de inflamações. Olha, meu irmão, olha, minha irmã, seja qual for o seu problema, pare de sofrer imediatamente. Aqui estamos citando alguns dos casos, alguns dos problemas, né? Mas seja qual for o seu problema, não importa. O importante é você dar o primeiro passo em busca da tua libertação, em busca de ajuda. Não fique aí parado como se o teu caso aí não tivesse mais solução. Tem sim. Toda doença tem cura, todo problema tem solução. O importante é você bater na porta certa que ela se abrirá. Você que sofre com maus vizinhos, você que é vítima da inveja, do olho grande, você que está sendo vítima da magia negra, venha, traga todos os seus problemas e deposite em minhas mãos e obtenha, abaixo de Deus, a solução de seus problemas em dias e horas marcadas. Aqui, o médium vidente mais conceituado do Brasil, o Pai Márcio de Oxalá, o mestre das ciências ocultas.

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1: Eu hoje vim aqui lhe agradecer e de todo o coração, graças a Deus, que você foi o único dos que eu, dos tantos que eu procurei e que eu fui às consultas com essas pessoas que nunca resolveram nada. Você foi o único que resolveu. E tantas pessoas que eu já tive contato, você foi o único que conseguiu resolver os meus problemas e da minha família. Hoje eu vim aqui lhe agradecer. De tanto eu ser enrolado, de tanto eu ser enganado, meus filhos não queriam mais que eu fizesse essas coisas. E você hoje resolveu, pediu para que eu comprasse só uns materiais. Eu comprei, eu fiz tudo direitinho, igual você me pediu. E hoje, graças a Deus, nós estamos numa paz, nossa família mais unida, minha saúde melhorou, minha esposa hoje está um amor de pessoa dentro de casa, graças a Deus, e a você em primeiro, a Deus em primeiro lugar e você em segundo, porque graças a Deus você conseguiu. Hoje nós vivemos mais em paz, tranquilo, coisas que tempos atrás não tinha, era só confusão, briga. Impaciente, dentro de casa, passava noites e noites acordada, meu filho com problema de cachaça, de bebidas, e hoje, graças a Deus, você foi uma pessoa que apareceu aqui nessa cidade e que hoje resolveu os problemas nossos, da nossa família. Meu filho está um amor de pessoa, minha esposa está mais calma, mais paciente. Eu vivo mais, melhor de saúde, minha saúde voltou. E graças a você que resolveu essa situação em nossa família. Hoje eu venho aqui lhe agradecer e pedir muito, muito a Deus que lhe abençoe por você fazer esse trabalho pelas pessoas que mais necessita, que mais tenha precisão. Continue assim, que Deus continue lhe abençoando. Muito obrigado mesmo, de coração.
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0: E agora, meus irmãos e minhas irmãs, ouvintes aqui do nosso programa, eu te convido a pegar um copo com água ou uma garrafinha com água e colocar diante do rádio, diante do meio de comunicação que está levando nossa mensagem até você, e fazermos uma poderosa oração. Após o término dessa oração, você pode fazer uso dessa água da forma que você achar melhor. Você pode tomar um pouco dessa água, você pode jogar um pouco dessa água na tua casa, no teu automóvel,
4: na tua roça, que servirá para espantar qualquer tipo de demanda espiritual, a inveja, o mal olhado. Se você tem inflamações, você pode estar tomando um pouco dessa água, você pode estar lavando algum ferimento. Basta você fazer essa oração com muita fé. Eleve o seu pensamento ao Criador e faça com muita fé. Hoje, a oração de São Jorge.
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4: Eu andarei vestido e armado com as armas de São Jorge, para que meus inimigos, tendo pés, não me alcancem, tendo mãos, não me peguem, tendo olhos, não me vejam, e nem em pensamento eles possam me fazer mal. Armas de fogo o meu corpo não alcançarão. Facas e lanças se quebrem sem o meu corpo tocar. Cordas e correntes se arrebentem sem o meu corpo amarrar.

Jesus Cristo, me proteja e me defenda com o poder de sua santa e divina graça. Virgem de Nazaré, me cubra com seu manto sagrado e divino, protegendo-me em todas as minhas dores e aflições. E Deus, com sua divina misericórdia e grande poder, seja meu defensor contra as maldades e perseguições dos meus inimigos. Glorioso São Jorge, em nome de Deus, estenda-me o seu escudo e as suas poderosas armas, defendendo-me com a sua força e com a sua grandeza. E que debaixo das patas de seu fiel jinete, meus inimigos fiquem humildes e submissos a vós. Assim seja com o poder de Deus, de Jesus e da falange do Divino Espírito Santo. São Jorge, rogai por nós. Amém.

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1: E por aqui, meus amados irmãos e irmãs, finalizamos o nosso programa de hoje, agradecendo pela sua audiência, agradecendo pela sua companhia. Fiquem todos com Deus e até o nosso próximo encontro com mais uma palavra de fé e esperança. Tchau, tchau.
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3: Alô, amigos, muito bom dia. Vai começar mais uma atração 89,9. Bem-vindo, bem-vinda. Tá começando agora. Bom dia, cidade.
6: Bom dia, cidade.
3: Aumente o volume do rádio.

Olá, muito bom dia para você. Começando mais um programa por aqui pela 89,9. Clima de alto astral e muito sucesso até meio-dia. Hoje é terça-feira, dia 16 de junho, né? Amanhã começa com um tempo firme aqui na cidade de Vitória do Mearim. Tempo limpo, né? Sol brilha intensamente no comecinho da manhã, já faz muito calor. Por aqui a gente tá chegando com muita música legal. As melhores atrações a gente preparou para você, para a gente executar aqui na programação e, claro, contando sempre com a sua honrosa companhia. O roteiro musical fica por sua conta. É, você é quem diz qual é a música que você gosta de ouvir, que você quer ouvir, através do WhatsApp 992299757. 992299757. Tem o horóscopo do dia, tem resumo de novelas, dicas de saúde, tem também notícias dos famosos e muitas outras atrações que a gente preparou para você. Eu sou o Luiz e te faço companhia até meio-dia. Já começou, gruda na gente!

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1: 8:39. Repita. 8:39.
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8: Clima de alto astral e muito sucesso aqui através das ondas do rádio. Agora faltam 15 minutos para as 9. Você pode participar aqui da programação através do WhatsApp 992299757. Tá ativo aí para você pedir a musiquinha que você gosta muito de ouvir. Já a gente começa o horóscopo do dia, né? O pessoal de Áries, Touro e Gêmeos já confere o que os astros têm a dizer para esta terça-feira. Deixa eu mandar aqui um alô para Camila. Tá ouvindo a gente lá em Atijolado, no município de Arari, querendo curtir aí o melô de Lucimar, Rag Legal, que vai rolar já. Tem também aqui a participação do Henrique, tá escutando a gente ali na cidade de Monção. Alô, Monção, muito bom dia, rapaziada boa de Monção, sempre ligada aqui na programação. Minha amiga Najara, né, sempre ouvindo aqui a programação, super bom dia. Deixa então.

Rádio Cidade Vitória, alegria de estar de bem com a vida, você tá na boa, estação do sucesso, não tem pra ninguém, viu? Eu daqui, você daí, o clima de alto astral pra esta manhã de terça-feira, e tomara que este seja o melhor dia da sua vida. Mandar aqui um alô pro meu irmãozinho, brother Cícero Félix, né? Comunicador Cícero Félix, ouvindo a gente, super abraço, irmão. 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
0: É hora de ficarmos bem informados. Acionando aqui a central de informações da 89,9. Olha, o motoqueiro morreu após colidir de frente com um carro ontem, dia 15, na BR-316, nas proximidades do povoado Sítio Novo, em Bacabal. A vítima foi identificada como Francisco da Silva, de 47 anos. Segundo informações, ele seguia de moto para uma fazenda onde trabalhava quando aconteceu o acidente. Com o impacto da batida, o motoqueiro foi arremessado para uma área de mato às margens da rodovia e morreu no local. Um colega que aguardava a chegada de Francisco na fazenda próximo, né, ouviu o barulho forte da colisão e foi até a estrada para verificar o que havia acontecido. Ao chegar ao local, reconheceu a vítima. O carro envolvido na batida também saiu da pista e foi parar no matagal. Após a colisão, o veículo pegou fogo. Ih, caramba! Mas as chamas foram controladas pelo Corpo de Bombeiros, que esteve no local junto com equipes da Polícia Rodoviária Federal. De acordo com a Polícia Militar, havia duas pessoas no carro. O motorista foi encontrado seguindo em direção a um hospital. Após receber atendimento médico, ele foi encaminhado para a Delegacia de Polícia Civil de Bacabal e, segundo a polícia, se recusou a realizar o teste do bafômetro. As circunstâncias do acidente ainda serão investigadas pelas autoridades.
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0: A música não para por aqui. São 8h54. Bom dia!

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1: 9 horas. Repita. 9 horas.
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1: 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Vamos começar então o horóscopo do dia, pessoal de Áries, Touro e Gêmeos, conferindo com a gente aí o astral para esta terça-feira. O que os astros têm a dizer para os nativos de Áries, Touro e Gêmeos? Áries, uma conversa íntima, lembrança familiar ou vontade de se recolher abrirá um recomeço importante na sua vida, na sua base emocional. A oportunidade estará em perceber qual afeto pede cuidado e qual defesa perdeu a função. Touro, diálogos tocarão pontos sensíveis, especialmente envolvendo família, intimidade ou lembrança pouco trabalhada. A sorte estará na frase que nasce com simplicidade, sem virar estratégia de controle, viu? Touro, alô, Gêmeos. Uma decisão sobre dinheiro ou tempo pedirá mais atenção do que o cálculo. A oportunidade está em perceber que nem tudo precisa ser otimizado para ter valor. Construa uma segurança alinhada ao seu corpo, ao seu jeito, viu, Gêmeos? Para Áries, Touro e Gêmeos, muito bom dia. Daqui a pouquinho a vez do pessoal de Câncer, Leão e Virgem.
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1: É hora de mais música aqui no Bom Dia Cidade. Minha amiga Célia Maciel tá ligada com a gente em Arari. Daqui a pouquinho música pra você. Música aqui também pra Isabel. Tá escutando a gente lá em Cachoeira Viana. Querendo curtir Zezé e Luciano Voando Sem Asa. Tá oferecendo aqui pra toda a família e todos os amigos lá de Cachoeira, né, Isabel? Obrigado.

0: Aí o som do Ferrugem aqui na programação 89,9, Modo Absurdo. É, a sequência musical do Bom Dia tá demais. Aquelas que você gosta de ouvir estão rolando por aqui, os hits do momento. Deixa eu mandar aqui um alô para Luciana e Libório. Estão ligados com a gente lá na Libório Autopeças, na cidade de Arari. Agradecer pela honrosa sintonia de todas as manhãs.
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2: 9:17.
1: Repita.
2: 9:17.

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1: Terça-feira, 16 de junho de 2026, este é o Giro de Notícias. Eu sou Norberto Notari e você acompanha os destaques do momento. Ministro do Supremo Tribunal Federal, André Mendonça, deve decidir nos próximos dias o destino prisional do ex-banqueiro Daniel Vorcaro. A definição ocorre após a Procuradoria-Geral da República rejeitar a segunda proposta de colaboração premiada apresentada pela defesa do empresário. Maria Eduarda Rodrigues de Freitas, a jovem que morreu no último sábado após ser lançada de uma ponte sem corda de segurança durante um salto de rope jump em Limeira, no interior de São Paulo, filmava a própria queda com uma GoPro alugada pela organização do evento, um serviço cobrado à parte. Testemunha relatou à polícia que um integrante da equipe organizadora retirou a câmera enquanto a vítima estava caída no chão. A delegada responsável pelo caso confirmou que esteve no local com a perícia, mas o equipamento não foi encontrado. A Agência Nacional de Aviação Civil, a ANAC, vai investigar se algum dos helicópteros envolvidos na colisão aérea no Rio de Janeiro no último domingo operava de forma clandestina, verificando se alguma aeronave atuava como táxi aéreo sem autorização. Ambos os helicópteros estavam regularizados apenas para aviação privada, modalidade que proíbe cobrança de passageiros. A agência ressalta, porém, que é cedo ligar a situação dos voos às causas do acidente. Uma massa de ar polar deve manter o frio mais intenso no sul do país nesta terça. Há previsão de temperaturas baixas e chance de geada em várias áreas do Rio Grande do Sul, Santa Catarina e do Paraná. No sudeste, os estados mais impactados pela frente fria são Minas Gerais e Espírito Santo, além de parte do Rio de Janeiro. São Paulo pode ter pancadas de chuva. O Serviço de Imigração e Controle de Alfândegas dos Estados Unidos anunciou a detenção de um ex-chefe das facções criminosas Primeiro Comando da Capital e Comando Vermelho. De acordo com o Departamento de Segurança Interna do país, Felipe Linares de Oliveira del Aquila, conhecido como Don, foi preso em Mooresville, na Carolina do Norte, após perseguição por agentes americanos. Todos os jogos desta segunda-feira na Copa do Mundo terminaram em empate. O último foi Irã e Nova Zelândia, que ficou 2-2. Antes, o jogo Uruguai e Arábia Saudita terminou em 1-1. Mesmo resultado para Bélgica e Egito. Cabo Verde e Espanha ficaram no empate sem gols.
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0: A hora oficial do Brasil, 9h20. Muito bom dia para você. Estamos de volta com Bom Dia Cidade. 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
0: Participações aqui através do WhatsApp 992 29 97 57. É hora de mais música.

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1: 9:28. Repita. 9:28.
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2: Legal, estamos de volta aqui, Rádio Cidade Vitória, ZYX 228, 89,9 MHz. É, empresa do Grupo de Comunicação Jorge Moisés. Deixa eu atender aqui a mais ouvintes participando aqui da programação. Lembrando que já já tem previsão astral aí pro pessoal de Câncer, Leão e Virgem. Música aqui para Isabel do Arariaçu. Tá mandando música aqui, o Melô de Mama, o Reggae Legal. Tá oferecendo aqui pro amigo João Vitor. É, o João Vitor tá aniversariando hoje, lá na cidade de lá em Arariaçu, né? Também a sobrinha Sofia tá aniversariando hoje, lá em Gameleira de Anajatuba. Votos de felicidades aí da Isabel, né? Dona Isabel tá homenageando aí o João Vitor, amigo dela, que tá aniversariando hoje, e também a sobrinha Sofia, lá na cidade de Anajatuba, lá em Gameleira. Legal, tá falado então, deixa cair mais sucesso!

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1: 9:44.
2: Repita.
1: 9:44.
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5: Maria Paula Carvalho.
6: Paris, 16 de junho. Vamos aos destaques desta terça-feira. A guerra na Ucrânia domina as discussões do G7 em Evian-les-Bains, nos Alpes franceses, com a presença do presidente Volodymyr Zelensky, que se encontrará esta tarde com Donald Trump. No centro das negociações está a capacidade dos aliados europeus de convencer o presidente americano a apoiar publicamente Kiev. Esta manhã, uma importante refinaria na capital russa foi atingida em um ataque de 60 drones ucranianos contra Moscou. Kiev alegou ser uma resposta justa aos ataques russos em seu território. Paralelamente, os líderes do G7, grupo formado por Alemanha, Canadá, Estados Unidos, França, Itália, Japão e Reino Unido, participam de um almoço de trabalho dedicado a crises no Oriente Médio, com a presença de países mediadores, como Egito, Emirados Árabes Unidos e Catar. Em Teherã, o ministro das Relações Exteriores, Abbas Araghchi, destacou a importância de encerrar a guerra no Líbano entre Israel e o Hezbollah, conforme o acordo negociado com Washington. Mas em Israel, o texto é alvo de críticas, tanto do governo quanto da oposição. Após o anúncio do acordo, moradores começaram a retornar ao sul do Líbano. No Estreito de Hormuz, navios petroleiros e cargueiros voltaram a circular. Ainda assim, permanecem impasses importantes, sobretudo em relação ao programa nuclear iraniano. Agora há pouco, Trump também declarou que os Estados Unidos não têm nenhuma obrigação de investir no Irã. Convidado para a cúpula do G7, o Brasil participa esta tarde de um painel sobre multilateralismo. O presidente Lula tem reuniões previstas com líderes europeus, mas no momento não há encontro confirmado com Trump, uma das principais expectativas de Brasília. Um forte terremoto de magnitude 6,7 atingiu a região de Sulawesi, no centro da Indonésia, sem causar feridos ou danos, segundo informações iniciais. O tremor superficial ocorreu na manhã desta terça-feira, a sudeste de Palu, cidade com aproximadamente 400 mil habitantes. O terremoto não representou risco de tsunami, de acordo

De acordo com a Agência de Meteorologia, Climatologia e Geofísica. O secretário-geral da ONU, Antônio Guterres, é esperado no Haiti nesta terça, onde deve expressar solidariedade à população que há anos sofre com violência de gangues que assolam o país caribenho. Durante a visita, ele vai se reunir com homens, mulheres e crianças diretamente afetados pela insegurança, além de constatar

0: Bom dia, cidade de volta. Prazer, eu sou o Luiz, comunicando contigo até meio-dia. Estamos na agradável terça-feira, começando o dia com você, o dia com você sempre com enorme prazer. Você com a gente, o nosso melhor presente. Pessoal dos signos de Câncer, Leão e Virgem, conferindo com a gente aí o que os astros têm a dizer para esta terça. Câncer, algo em você pedirá passagem sem saber, né, sem caber posturas antigas em uma frente entre quem você vai, quem você foi para se proteger e quem pode ser com mais verdade. Abrace sua sensibilidade e permita uma presença inteira. Leão, um incômodo silencioso mostrará mais batalhas internas, já pedem descanso, né, que mostrará. Mais batalhas internas já pedem descanso. Respeite seus limites. Respeitar seus limites será mais transformador do que insistir em parecer pronto antes da hora. Solte expectativas de perfeição. Virgem, ficará claro quais vínculos acolhem sua presença e quais penas, né, quais apenas reconhecem sua capacidade de resolver as coisas. Outro modo de participar virá com a coragem de estar junto sem reduzir seu próprio valor. Viu, Virgem? Para Câncer, Leão e Virgem, muito bom dia. Daqui a pouquinho é a vez do pessoal de Libra, Escorpião e Sagitário.
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0: É hora de mais música. Rola a música aqui pra Dona Francisca, tá ligada com a gente lá em Miranda, querendo curtir o som do Pablo Imprevisto. Já a gente rola. Vai rolar a música aqui também, Bumba Boi, uma toada de Bumba Boi, aqui pra Dona Antônia, lá do Arraial, Vitória do Mearim, oferecendo aí pra toda a comunidade lá de Arraial, do município aqui de Vitória. Daqui a pouquinho então tem o Boi de Arari, já a gente rola. Tem música aqui também. Alô, Andréia, tá escutando a gente lá na cidade de Conceição do Lagoaçu, também tá participando aqui da programação.

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1: 9:58.
2: Repita.
1: 9:58.
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6: Rádio Cidade de Vitória, sua melhor companhia por aqui. Tem Bom Dia Cidade, agora são 10 horas e 6 minutos, 10 e 6. Tá fazendo calor no comecinho da manhã. Você tem sentido bastante calor? Você sentiu que mudou, assim, o comportamento do clima, né? Tem feito bastante calor, principalmente à tarde. À noite, meu Deus do céu, muito calor. Você acorda no meio da noite, calorzão terrível, né? Isso é o efeito aí do aquecimento das águas do mar, né? Que acaba refletindo aí no clima, né? Exatamente, isso vai afetando a gente. Vou te contar uma coisa, o clima tá bem descontrolado, né? Mês de junho era principalmente o mês de junho, mês de muitos ventos, né? Aquele friozinho bom, apesar do sol, mas o clima não trazia tanto calor. Ultimamente tá diferente, tá fazendo bastante calor. Bom, vamos então seguindo aqui com Bom Dia Cidade, vamos trazendo mais sucesso, já tem música boa aqui no programa, mas antes vamos conferir aqui a previsão astral para o seu signo. O pessoal de Libra, Escorpião e Sagitário. Libra, uma responsabilidade exigirá firmeza num ponto em que agradar não será suficiente. A oportunidade passará por encarar cobranças, limites e expectativas sem de se diminuir. Assuma uma posição com clareza. Escorpião, questionamentos sobre o futuro romperão com algo que parecia definitivo. Permita que uma nova visão atravesse seu caminho. Evite transformar estratégia em armadura e

0: Observe o que você ainda não sabe, viu, Escorpião? Sagitário, um assunto íntimo ou financeiro pedirá outra qualidade de entrega, menos defensiva. Reconheça o que precisa ser dividido, nomeado ou encerrado. Encare o que é delicado para fortalecer a sua confiança, viu, Sagitário? Para Sagitário, para Escorpião, Libra, aquele abraço. Daqui um pouquinho, pessoal de Capricórnio, Aquário e Peixes.
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1: 10 horas e 15 minutos.
2: Repita.
1: 10 horas e 15 minutos.
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4: A primeira turma do Supremo Tribunal Federal julga nesta terça-feira o ex-deputado Eduardo Bolsonaro. Ele é acusado de coação no curso do processo. No caso, foram as supostas ações dele nos Estados Unidos para tentar interferir no julgamento do pai, Jair Bolsonaro. De acordo com a denúncia da Procuradoria-Geral da República, Eduardo Bolsonaro fez declarações públicas em redes sociais afirmando que colaborou com os Estados Unidos no primeiro tarifaço de Donald Trump e na imposição de sanções a autoridades brasileiras. São fartos os registros audiovisuais, segundo a PGR, que comprovariam a coação à ação penal 2668. Eduardo Bolsonaro não vai estar presente no julgamento e também não constituiu advogado. A defesa dele será feita pela Defensoria Pública da União. O órgão alega possíveis causas de nulidade processual no caso. Uma delas, a de que o ministro Alexandre de Moraes, relator da ação penal, não pode atuar no caso por ter sido vítima. Moraes foi sancionado com a Lei Magnitsky por conta da suposta atuação de Eduardo Bolsonaro. A Defensoria também argumenta que as condutas atribuídas ao réu se trataram de manifestações públicas de um parlamentar sobre política externa e sobre a atuação do judiciário, o que não se caracteriza como coação. O julgamento está marcado para as 9 horas da manhã. Como a turma está com uma vaga aberta, votam 4 ministros: Moraes, Cristiano Zanin, Carmen Lúcia e Flávio Dino. Agência Rádio Web de Brasília, Alan Barbosa.
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0: Ação do Sucesso, por aqui tem Bom Dia Cidade, comigo Luiz, até meio-dia, e estamos aí na agradável terça-feira. 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
2: É verdade, o calorzão tá em cima aqui no estado do Ceará, até é quente, meu. Sou a Elza, tô aqui escutando seu programa, viu? Que até é quente aqui no Ceará, quente mesmo, calor tá demais.
0: Olha a Elza dando recado aqui no nosso Bom Dia Cidade, tá lá no Ceará nos ouvindo. Maranhão tá diferente não, viu, Elza? Aqui tá calor demais.

0: Vamos lá, tocando música aqui no Bom Dia Cidade. É o efeito El Niño, né? Eu acho que é isso, é um fenômeno aí que está trazendo bastante calor com o aquecimento aí das águas dos oceanos. Muito bem, vamos lá então. Agora são 10h18, você pode participar aqui com a gente através do WhatsApp 992-29-9757. Tá a fim de participar aqui do programa? Fique à vontade, mande mensagem via WhatsApp 992-29-9757. É o WhatsApp para você pedir aí a musiquinha que você gosta muito de ouvir. Mandar aqui um alô para Leia. Leia tá ouvindo a gente lá em Boa Esperança, querendo curtir música com o Mani Vaqueiro. Já a gente rola, viu, Leia? Obrigado demais pela participação aqui no Bom Dia. Tem também a participação da Cleane. Cleane tá ligada com a gente aqui do João Diogo, Vitória do Mearim. Muito obrigado, viu, pela participação aqui do nosso Bom Dia Cidade.
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0: marca registrada da cidade. Se é sucesso, se é hit, a gente rola por aqui na Estação do Sucesso. Muito obrigado, viu, pela companhia. Você nos ouvindo através do rádio, através do aplicativo, ou você visitando aí o site oficial da rádio, www.radiocidadevitoria.com.br. Legal, super obrigado, viu? Seguinte, falar aqui dos famosos. Olha, anúncio de que Neymar será pai mais uma vez, né? Movimentou aí as redes sociais nesta segunda-feira, ontem, dia 15. Despertou a curiosidade dos fãs sobre a família do camisa 10 da seleção brasileira. Ao lado de Bruna, Biancardi e três filhos. É. Exatamente. Foi o que aconteceu. Despertou aí a curiosidade aí, o casal resolveu estar à espera de mais. O casal anunciou que está à espera de mais uma menina, né? Com a chegada do novo bebê, Neymar passará a ser pai de 5 crianças, fruto de 3 relacionamentos diferentes. Isso. Quem troca de mulher é o Neymar, né? O primogênito de Neymar é Davi Luca, nascido em agosto de 2011. O adolescente é fruto aí do relacionamento do jogador com a influenciadora Carol Dantas. Na época do nascimento do filho, Neymar ainda defendia o Santos e tinha apenas 19 anos. Mesmo após o fim do relacionamento, os dois mantiveram convivência amigável e costumam compartilhar momentos em família. Segunda filha do jogador é Mav, nascida em 2023, fruto do relacionamento com a influenciadora Bruna Biancardi. Menina frequentemente aparecia nas redes sociais dos pais e se tornou uma das figuras mais queridas aí, né, pelos seguidores. Helena, outra filha do Neymar. Helena nasceu em 2024, é filha de Neymar com a modelo e influenciadora Amanda Kiberly. Eu acho que é isso, né? A paternidade da menina foi confirmada publicamente pelo atleta e a pequena também passou a fazer parte aí dos momentos compartilhados pela família. Outra aqui, Mel, né? A quarta filha de Neymar é Mel, também fruto do relacionamento com Bruna Biancardi. A menina nasceu em 2025, junto com a irmã Mar, aparece em diversas publicações do casal. E a quinta filha está a caminho, né? Nesta segunda-feira, Neymar e Bruna Biancardi anunciaram que estão esperando mais uma menina. O casal realizou um chá de revelação e compartilhou a novidade com os seguidores. Durante o anúncio, o jogador brincou com o fato de agora ser pai de 4 meninas e um menino. Tá? Com a chegada do bebê, Bruna Biancardi será mãe de 3 de Neymar, enquanto Carol Dantas e Amanda Kimberly também faz parte da história familiar do atleta. Por aqui a gente fala dos famosos, deixa você inteirado dos fatos. Rápida parada, já voltamos com muito mais para você aqui no Bom Dia Cidade.
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2: 10 horas e 30 minutos. Repita. 10 horas e 30 minutos.
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0: que administrar cada detalhe das relações, mas escuta e afeto, rigidez, né? Mas escuta e afeto e menos rigidez abrirão portas, viu, Capricórnio? Aquário, uma conversa sobre trabalho, saúde ou rotina ajudará a dar nome ao que está confuso no corpo e na agenda. Busca organizar sem endurecer, tá? Transforme uma necessidade em pedido claro e ajuste seu ritmo. Peixes, alô, alô, piscianos, um afeto ou ideia surgirá pequena, mas cheia de sentido. Reaceda prazer e expressão com cuidado para não transformar a espontaneidade em dever de aceitar. Deixe que o encanto comece antes de virar forma, viu, peixes? Para peixes, para aquário, para capricórnio, aquele abraço. Amanhã, novamente, aqui dentro do Bom Dia, você confere mais uma vez o seu horóscopo.
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0: Bom dia, cidade! Atendendo aqui o pessoal participando da programação, música aqui para ouvinte ligada com a gente em Passagem de Areia. Vamos ver quem é que tá participando aqui do nosso programa. É, música aqui para Erlita lá de Passagem de Areia. Tá mandando música aqui, um hino, né? Entra em Minha Casa. Está oferecendo aqui a todos da família. Ô, Ermita, obrigado demais pela participação aqui no nosso programa. Vai rolar música aqui também. É, o Padre Marcelo aqui para minha amiga que está ligada com a gente ali em Muquila, Araria, Rosângela, querendo curtir aí o Padre Marcelo. Já a gente rola. Rose do São Lourenço querendo curtir aí o Melô de Dominó. Reggae que vai rolar agora. Vai rolar também aqui para atender a minha amiga Glória. Glorinha tá ligada com a gente lá em São José dos Matos, Itapé, Curumirim. Tá sempre ligada aqui na programação, né, Glória? Valeu!

aí o boi, Bumba Boi de Santa Fé, rolo compressor. É, Rádio Cidade Vitória, rolando aí as toadas, prestigiando as festividades do mês de junho, né? É um mês de muitas festas por aí, apresentações de Bumba Boi, danças bonitas, né? Muita gente bonita, enfim, é uma festa só esse mês de junho, bem agradável, eu gosto muito desse mês, viu? Muito bem, agora são 10h51, estamos lhes apresentando aqui pela Rádio Cidade de Vitória, programa Bom Dia Cidade, cumprimentando aqui os taxistas, os motoristas e vans, né, os vanzeiros, ligados com a gente aí nas estradas que cortam o Maranhão, pessoal ida aí para a Baixada Maranhense, trafegando aí na MA-014, pessoal na 316 também, na 222, pessoal indo para a ilha, voltando para a Grande Ilha, da Grande Ilha, aliás, voltando da Grande Ilha, super abraço, você aí com a família, viajando, você que está a trabalho, né? Está nos dando a carona nesse dia de terça-feira, super abraço, boa viagem para você. Deixa eu falar aqui dos famosos um pouquinho, o Diego Ribas, né? Você se lembra do Diego? Jogou no Flamengo? Teve aqui nos Lençóis Maranhenses nesse fim de semana, pois é. Diego Ribas, multicampeão e ídolo do Flamengo, aproveitou o fim de semana para conhecer as belezas dos Lençóis Maranhenses. Ao lado da família, o ex-atleta visitou Atins, um dos principais destinos turísticos da região, e compartilhou registros de viagem nas redes sociais. Encantado com as paisagens do Maranhão, Diego fez questão de elogiar o destino e destacou a diversidade das belezas naturais brasileiras durante a passagem pelo estado. Isso, cada dia mais apaixonado por esse país, único e especial, chamado Brasil, escreveu o ex-meia em uma publicação compartilhada com os seguidores. Durante a estadia em Atins, Diego Ribas publicou fotos e vídeos mostrando as lagoas, dunas e paisagens características dos Lençóis Maranhenses. Os registros chamaram a atenção dos fãs e reforçaram a visibilidade de um dos principais cartões postais do turismo brasileiro. O ex-jogador demonstrou entusiasmo com a experiência e declarou sua admiração pelas belezas naturais da região, considerada uma das mais procuradas por turistas nacionais e estrangeiro. Diego Ribas defendeu o Flamengo entre 2016 e 2022 e se consolidou como um dos maiores líderes da história recente do clube carioca. Ao longo da passagem pela equipe, disputou 288 partidas, marcou 44 gols e conquistou 12 títulos. Bem vitorioso, né? O Diego Ribas, além da passagem pelo Santos, você se lembra do o time do Santos, né? Que tinha, na época, era chamado aí de Garotos da Vila. Pois é, no tempo de Diego, Robinho, né? Pedala Robinho, até fizeram uma música, né? Em homenagem a Robinho. Tinha também, deixa eu ver aqui, Elano, né? E...

0: o Neymar também faz parte aí daquele famoso time, né, campeão aí do Santos. Pois é, o Diego passou pelo Flamengo, foi campeão da Libertadores, campeão brasileiro. Teve uma passagem também lá pela Europa, pelas Europas, né? O Diego, grande jogador que agora aposentou-se, está só curtindo as maravilhas do Maranhão por aqui. São 10h54.
1: Toca um reggae para mim, Elô da Mina Bonita. A Elza que está falando, daqui do Ceará. Viu? Ofereço para você, todos que estão ouvindo a rádio, tá? O meu pai Bolero Nicoque, minha irmã Dorinha, no Marajá, Gameleira, tá bom? Toda a turma. Beleza? Tô aqui ligado, lavando roupa, fazendo almoço, escutando aqui você, viu? Seu programa, tá? Tá na rádio, tá mais que legal.
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1: 10 horas e 59 minutos.
2: Repita.
1: 10 horas e 59 minutos.
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4: Direto de Brasília, sempre com o principal fato do dia. E, segundo o diretor do Instituto Paraná Pesquisas, Murilo Hidalgo, o caso Master trouxe de volta a corrupção para o centro do debate político-eleitoral brasileiro. Até então, os pontos maiores de preocupação do eleitor brasileiro eram o custo de vida e a segurança pública. Depois que o caso Master estourou, a corrupção entrou também no rol das três maiores preocupações dos eleitores brasileiros. E, de fato, os eleitores talvez nunca tenham visto um caso de corrupção no sistema financeiro tão grande, uma situação na qual uma única pessoa despeja tanto dinheiro nos três poderes para obter as coisas de seu interesse. E aí, isso hoje vai fustigando especialmente o candidato do PL à presidência da República.

para obter as coisas de seu interesse. E aí, isso hoje vai fustigando especialmente o candidato do PL à presidência da República, o senador Flávio Bolsonaro, desde que foi divulgado o áudio no qual ele pediu dinheiro

0: pode, se vão acontecer, se não surgirem mais novas denúncias sobre o caso Master. Isso, então, poderia vir a ser administrado daqui até o final da campanha pelo PL, fazendo com que Flávio Bolsonaro possa recuperar o terreno que perdeu na disputa com Luiz Inácio Lula da Silva. Mas para quem acompanha a investigação de perto, essa esperança pode não se concretizar. Segundo o diretor de estratégia da Federação Nacional dos Policiais Federais, a FENAPEF, Flávio Werneck, ainda há muita coisa a ser periciada, muita coisa que nem começou ainda a ser apurada pelos policiais federais, ainda vai aparecer, ainda vai ser analisada, provocando novos estragos aí, tanto talvez para Flávio, quanto para outros nomes da oposição e também, quem sabe, até para nomes do governo, porque o caso Master, enfim, ele acaba de alguma forma atingindo a todos. E a gente vai estar sempre acompanhando tudo para trazer para você a melhor análise e a melhor informação. Muito obrigado e até a próxima.
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Capital Inicial com Samuel Rosa Morimbão, aqui, Rádio Cidade Vitória, a estação do sucesso. São 11h03. Muito bom dia para você. Olha, Taylor Swift voltou a movimentar os holofotes, dessa vez longe dos palcos. Segundo informações divulgadas pelo portal The Athletic, um dos assentos utilizados pela artista durante uma partida dos playoffs da NBA foi vendido em leilão por $7 mil, valor que equivale a cerca de R$ 35 mil, né, na cotação atual. O item acabou se tornando uma disputa, o mais disputado da ação promovida pelo Clavins Carveles, em parceria com a empresa especializada em memorabilidade e esporte da mundial. Né? A cadeira foi usada pela cantora durante o jogo 3 da série entre Clavins Carveles e New York Knicks, realizado na Rocketdyne Arena dos Estados Unidos. A repercussão da venda surpreendeu até mesmo os organizadores, que não esperavam um interesse tão grande em torno do objeto. Imagina aí uma carteira, né, usada aí pela cantora, né? A Taylor Swift Smith. Foi a leilão e a rapaziada realmente não teve pena no bolso, né? Digamos. Agora são 11h14 por aqui. Bom dia, cidade, e as músicas que você gosta e quer ouvir. Já tem dicas de saúde e ainda hoje aqui no programa tem resumo de novelas. E claro, a sua participação está liberada aí para você pedir aquela musiquinha que você gosta muito de ouvir. Já a gente vai ouvir aí o som com Tereza Canto, né? Nordeste brasileiro, uma toada bem bonita, né? Daqui um pouquinho a gente vai rolar aqui na programação. Deixa eu atender aqui a mais ouvintes participando do programa. Alô, alô, Rosiane, tá escutando a gente ali em Coque Vitória do Mearim. Edna Maria tá escutando a gente em Trizidela, ali pertinho de Arari. Tem também aqui a Gilmara escutando a gente aqui no João Diogo. Vitória do Mearim também tá participando aqui no Bom Dia.

E a Loki, DJ brasileiro de maior sucesso nos Estados Unidos, na Europa, enfim. É o DJ mais famoso do Brasil, né? A Loki. Muito bem, vamos então seguindo aqui com o nosso Bom Dia Cidade. Prazer estar na tua companhia. Vamos falar de saúde agora, o nosso Dica de Saúde desta terça-feira. Vamos falar sobre o ômega 3. Isso, você sabe, você ingere, você consome o ômega 3, é interessante, né, para o funcionamento do organismo, principalmente as pessoas mais idosas. Realmente o ômega 3 é interessante, né? Antes de decidir por uma cápsula, vale entender a composição e concentração e se a fórmula faz sentido para o seu corpo, né? Ômega 3, você vai conhecer os tipos e entender antes da escolha, exatamente, para você não comprar em qualquer ingerir aí ômega 3 sem saber exatamente o que é melhor para você, né? Ao entrar na farmácia, encarar a prateleira de suplementos, pode lembrar a sensação, né? Sensação de abrir um catálogo de filmes. São tantas as opções de escolher uma, né, que parece uma quase impossível. No caso do ômega 3, os rótulos, né, com termos difíceis e a diversidade de opção pode tornar uma missão ainda bem confusa, né? Para encontrar o tipo ideal, vale entender um pouco mais sobre esse nutriente. O ômega 3 é um tipo de gordura essencial para o bom funcionamento do corpo, com papel importante na saúde do coração, do cérebro e dos olhos, além de ajudar na resposta inflamatória. Como o corpo não consegue produzir essa substância sozinha, ele precisa vir dos alimentos ou, quando necessário, da suplementação. No prato, esse nutriente aparece principalmente em peixes como sardinha, salmão, atum, enxova. Já nos suplementos, costumam ser encontrados em fórmulas à base de óleo de peixe, krill ou algas, na verdade. No ômega 3, há dois tipos principais de ácidos graxicos importantes, né, para o funcionamento do organismo. Entre eles está o DHA, que possui benefícios para a saúde do cérebro. Ele participa de funções ligadas à memória, aprendizado, concentração e manutenção da visão. Já quando o assunto é coração, o EPA ganha destaque, pois pode ajudar no controle dos triglicérides, um tipo de gordura presente no sangue que, em excesso, tende a aumentar os riscos para a saúde cardiovascular, além de contribuir para o bom funcionamento da circulação e equilíbrio de inflamação no organismo. Outro tipo de ômega 3 é o ALA, isso, a sigla ALA, exatamente, encontrado principalmente em alimentos de origem vegetal como chia, linhaça, nozes e alguns óleos vegetais. Ele pode ser uma boa fonte, né, para pessoas veganas, vegetarianas ou para quem não costuma comer peixe. Porém, no corpo, apenas uma pequena parte dele se transforma em EPA e DHA. Por isso, não costuma estar presente na maioria dos suplementos, né? Óleo de peixe, krill ou alga? Entre as formulações é possível encontrar três fontes principais de ômega 3: óleo de peixe, óleo de krill e o óleo de alga. O primeiro costuma ser o caminho mais comum para quem busca esses nutrientes, por ser mais fácil de encontrar e aparecer em diferentes faixas de preço. No entanto, é preciso estar atento à qualidade do produto, já que óleos de peixe mal refinados podem conter contaminantes como mercúrio. Para uma escolha mais segura, vale procurar produtos certificados, né, pelos selos como MEG3 e IFOS, né? Esse selo aí é o selo de qualidade. De acordo com a Carolina Summer, diretora da SPECE, Centro de Pesquisa de Desenvolvimento, esses selos ajudam a indicar que o óleo passou por controle de pureza, qualidade e concentração de nutrientes. Também pode sinalizar que a matéria-prima utilizada segue critério de sustentabilidade,
com atenção e conservação dos oceanos e da biodiversidade marinha. Já o ômega 3 com óleo de krill costuma ter cápsulas menores, pode deixar menos aquele gostinho, né, de peixe na boca, e tem astaxantina, uma substância antioxidante naturalmente presente nesses crustáceos. No entanto, isso não quer dizer que ele seja a melhor opção para todo mundo. Como o valor costuma ser mais alto,

Vale olhar se a quantidade de nutrientes, a qualidade do produto e o preço fazem sentido para a rotina, pois muitas vezes a opção anterior pode entregar o mesmo resultado por um preço bem menor. Para quem segue uma alimentação vegana ou vegetariana, o suplemento é a base de óleo de algas, né? Pode ser uma boa opção. Mas, como a composição pode variar de um produto para outro, vale olhar o rótulo com atenção antes da escolha. Os detalhes que fazem a diferença, né? De acordo com a Carolina, a especialista, na hora de comprar, um dos pontos mais importantes é observar a composição que aparece na caixa, né, e alinhar a compra conforme os benefícios que deseja ser obtidos. Alguns produtos combinam EPA e DHA, outros possuem uma concentração mais de um deles, ou até apenas um dos dois. Também existem versões que misturam ômega 3 com vitaminas, minerais e outros ativos. Por isso, é necessário estar atento se os 1000 miligramas que estão na caixa podem se referir à quantidade total de óleo presente na cápsula, que não necessariamente significa a concentração dos principais ativos do ômega 3. Produtos chamados de concentrados ou ultraconcentrados costumam apresentar maior quantidade de EPA e DHA por cápsula, tá? Isso significa que o consumidor atinge a ingestão recomendada com o menor número de cápsulas ao dia. Então tá aí, pessoal. Ômega 3, você tem que entender algumas coisas na hora de comprar, porque às vezes você compra uns suplementos aí, uns ômegas 3, que não vão realmente não vão trazer os benefícios que você pensava, que você estava esperando. Então é importante saber procurar a orientação médica, né, do nutricionista ou de alguém que entenda sobre do assunto, para que você não se engane, para que você não tenha decepção nos resultados. 11:33, você está na boa, está na Rádio Cidade de Vida.

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1: 11 horas e 37 minutos.
2: Repita.
1: 11 horas e 37 minutos.
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4: O Não Tem VAR de hoje é comigo, Christian Costa. Fica ligado, eu te conto quase tudo o que rolou na Copa nesta segunda. Teve goleiro que explodiu o Instagram, treinador arrumando as malas mais cedo e jogo que não prometia nada, entregou tudo. Em 1986, um lateral direito brasileiro, convocado de última hora, brilhou na Copa do México. Ele marcou 2 golaços. Do outro lado do Atlântico, em Cabo Verde, um pai resolveu batizar o filho com o nome desse herói improvável. 40 anos depois, foi esse menino que virou o herói improvável do Mundial até aqui. O goleiro Josimar é conhecido agora pelo planeta inteiro pelo apelido de Vozinha. O cara simplesmente arrebentou, e não foi só o bolão da galera. Ele jogou muito na estreia de Cabo Verde na Copa contra a super favorita Espanha. O 0-0 no placar fez as redes sociais dele explodirem. Antes da partida eram 5 mil seguidores no Instagram e agora já são mais de 3 milhões. A maioria, é claro, brasileiros. Na real, na hora que tu estiver escutando isso, já pode ser 4, 5 milhões. Nada mal para um dia de trabalho. Falando em trabalho, quem está sem é o técnico Sabri Lamouch, da seleção da Tunísia. Ele foi demitido após a goleada sofrida por 5-1 para a Suécia, na estreia das duas equipes na Copa do Mundo. Mas se engana quem pensa que isso é inédito. 3 técnicos já foram dispensados em plena Copa do Mundo. Um deles, inclusive, tinha sido campeão 4 anos antes. Foi o nosso Carlos Alberto Parreira. Em 98, ele não sobreviveu às 2 derrotas da Arábia Saudita na Copa da França. E sabe quando saem as datas dos jogos no Mundial e tu crava sem medo de errar? Ah, esse aqui vai ser o primeiro 0-0. Confessa, tu pensou isso quando viu que na primeira rodada tinha o Irã, que nunca passou da primeira fase, contra a Nova Zelândia, que entre os classificados é o pior ranqueado da FIFA. É, a gente se enganou feio. Foi um jogaço. 2-2. Com direito a gol invalidado, lambança de goleiro, chances desperdiçadas. É o famoso puro entretenimento. É, pessoal, a Copa tá ficando tensa para as favoritas. E tem um monte de gente começando a sonhar, né? Estados Unidos, Suécia, Marrocos. Nesta terça, tem a atual campeã Argentina e a vice França. Será que espantam a zebra? A gente te conta aqui no Não Tem VAR como vai terminar essa história. Enquanto eu li essa frase, mais 100 mil seguidores pro Vozinha. Aquele abraço.
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Henrique Juliano, eu vou me recomeçar. Agora são 11h48. Você está na Rádio Cidade Vitória. Este é o Bom Dia Cidade. Vamos agora para o resumo de novelas rapidinho. Começamos falando de Nobreza do Amor, novela das 18 horas da Rede Globo. Belmira se preocupa com a segurança de Carrapato. Mirinho tenta beijar Lúcia, que exige que o rapaz se afaste dela para sempre. Sebastião acerta o serviço com o Carrapato. Alica procura Tônio. Alica não consegue contar para Tônio sobre a tentativa de Mirim. Lúcia leva vestido de graça até a fazenda. Sebastião mente para Viriato, que aconselha o rapaz a se afastar de Virgínia. Dume visita Quênia e questiona a princesa sobre suas escolhas quanto ao reino de Batanga. Agora a gente fala de Coração Acelerado, novela das 7 da noite da Rede Globo. Alauzinho confronta Zilá sobre seu romance com Ronei. João Raul deduz que Nayane tenha enviado o bilhete para Agrado em seu nome. Irene não gosta do comportamento evasivo de Valmir. Janete conversa com Alauzinho sobre a vitória de Zilá do Grupo Amaral. Adilon pressiona Valmir. Alauzinho propõe uma parceria entre a Loba Balada e a Suzanete. Leandro pede um tempo para Agrado. Agrado decide cantar sua música com João Raul.

Rosa e Helenice enfrentam Tom. Silvana procura Ademir para dizer que tem medo do que Pilar, né, de que Pilar e Ulisses possam tramar contra Diego. Bruna cede a pedido de Tiago para dar uma chance aos dois. Kleber deixa claro a Brigitte que não quer nada com ela. Adriana revela a Pedro que seria a mulher mais feliz do mundo se pudesse corresponder ao amor do advogado. É no capítulo quente de hoje de Quem Ama, Cuida.

Azar, o programa tem música aqui, participando aqui, tem mais ouvindo participando aqui do programa. É, Valdemir de Jesus, né? O Tiririca, lá de Capoeira Grande, tá mandando qualquer música aqui. É, qualquer música de Eduardo Costa, né? Tá pedindo aqui, na verdade. Tá bom então, Valdemir. Valeu, grande abraço. Bem, minha gente querida, chegamos ao final do programa de hoje. Nós voltaremos amanhã a partir das 8h30 com mais um Bom Dia Cidade. A todos uma ótima tarde e até amanhã.

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2: 11:58.
3: Repita.
2: 11:58.
4: E reza comigo, o Ângelus. Esta grande oração que séculos e séculos a igreja reza a meio-dia e às 6 horas da tarde. Maria está contigo, recebendo esta oração e oferecendo-a a Jesus, seu filho. O anjo do Senhor anunciou a Maria e ela concebeu do Espírito Santo. Ave Maria, cheia de graça, o Senhor é convosco. Bendita sois vós entre as mulheres e bendito o fruto do vosso ventre, Jesus. Santa Maria, Mãe de Deus, rogai por nós, pecadores, agora e na hora da nossa morte. Amém. Eis aqui a serva do Senhor. Faça-se em mim segundo a vossa palavra. Ave Maria, cheia de graça, o Senhor é convosco. Bendita sois vós entre as mulheres e bendito o fruto do vosso ventre, Jesus. Santa Maria, Mãe de Deus, rogai por nós, pecadores, agora e na hora da nossa morte. Amém. E o Verbo se fez carne e habitou entre nós. Ave Maria, cheia de graça, o Senhor é convosco. Bendita sois vós entre as mulheres e bendito o fruto do vosso ventre, Jesus. Santa Maria, Mãe de Deus, rogai por nós, pecadores, agora e na hora da nossa morte. Amém. Rogai por nós, Santa Mãe de Deus, para que sejamos dignos das promessas de Cristo. Oremos. Infunde, Senhor, como vos pedimos, a vossa graça em nossas almas, para que nós, que pela anunciação do anjo conhecemos a encarnação de Cristo, vosso Filho, pela sua paixão, morte na cruz, sejamos conduzidos à glória da ressurreição pelo mesmo Cristo, Senhor nosso. Amém.

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1: Meio-dia e 14 minutos. Repita. Meio-dia e 14 minutos.
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2: Meio-dia e 28 minutos. Repita. Meio-dia e 28 minutos.
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4: Durante os festejos juninos, elas enfeitam ruas e praças, mas muito antes de virarem decoração, as bandeirolas tinham um significado religioso. A tradição chegou ao Brasil com os portugueses e foi se transformando ao longo dos séculos. O professor de história, Ricardo Carvalho, explica diferentes versões para o surgimento deste costume.
5: A origem é bem mais distante daqui, mais ancestral, né? Já existia, mesmo nas comemorações pagãs na Europa Ocidental, principalmente durante o solstício de verão, que é essa época mais ou menos do mês de junho, comemorações em que se acendia fogueiras, se colocava adereços, estandartes, saudando a fertilidade, saudando aquele período de abundância que começava a ser marcado, né, por esse período. E aí, com a cristianização da Europa, essas práticas pagãs, elas acabaram de alguma forma sendo incorporadas dentro do imaginário cristão ocidental. Então as festas de Santo Antônio, de São João e São Pedro acabaram adotando os estandartes com os santos, essas bandeiras com os santos, que faziam parte de um ato de, digamos assim, de devoção, mas ao mesmo tempo da liturgia católica em progressão na Europa, né? Com o trabalho jesuíta aqui no Brasil, o trabalho de catequese, que foi toda a aculturação cristã vindo através da Companhia de Jesus, essas práticas também foram incorporadas aqui aos festejos, mas curiosamente não é essa a única teoria da origem das bandeirolas para os festejos juninos. Há alguns historiadores que defendem que elas vieram também do contato dos portugueses durante a expansão marítima comercial. Eles chegaram a ter contato com tradições budistas, né, no Himalaia, na região da Ásia Oriental, e que era muito costume se colocar orações budistas em bandeiras coloridas, em bandeirolas coloridas. Talvez essa influência também tenha marcado essa presença portuguesa e que acabou migrando para os nossos festejos aqui no Brasil.
4: Com o tempo, as antigas referências visuais foram dando lugar às cores e aos recortes geométricos que hoje marcam a decoração dos arraiais.
5: As bandeirolas, elas passam a ter um significado muito rico, né? Elas são quase que uma arquitetura efêmera, assim. Elas fazem parte de um componente, de um teto novo que faz as praças se transformarem em arraiais, as ruas em desfiles de quadrilhas, então é muito forte.
4: Por isso, mais do que enfeites, estes símbolos ajudam a manter viva uma das mais belas tradições da cultura brasileira.
6: Da Rádio Educadora de Salvador, Rafael Lopes.
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1: Meio-dia e 44 minutos.
2: Repita.
1: Meio-dia e 44 minutos.
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2: Meio-dia e 58 minutos. Repita, 12:58.
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4: A Lei da Ficha Limpa, que nasceu de iniciativa popular ainda em 1993 e entrou em vigor em junho de 2010, completa 16 anos com alterações significativas e contestações no Supremo Tribunal Federal. O texto original prevê que políticos condenados à perda dos direitos políticos não podem concorrer novamente a cargos eletivos por até 16 anos. Esse é o caso de senadores que têm mandato de 8 anos. Um dos deputados que assinaram o projeto de lei na Câmara, o deputado Luiz Carlos Raule, do Podemos do Paraná, afirma que somente na eleição de 2024, a lei ajudou a barrar quase 2.000 candidaturas que tinham ficha suja. O parlamentar considera a norma um marco no combate à corrupção no Brasil.
5: Foi um reforço legislativo que fizemos para fortalecer a legislação de combate aos corruptos, né? Aqueles que cometem crime de improbidade, enfim, aqueles que são, né, realmente que metem a mão no jarro do dinheiro público. E o Brasil aprovou uma legislação que veio de iniciativa popular. 1,5 milhão de assinaturas foram apresentadas e essa é uma lei que pegou no Brasil. Eu acredito que hoje, nesses anos todos, próximo de 10 mil candidaturas sujas, de ficha suja, foram barrados pela legislação.
4: Pela lei de 2010, políticos condenados por crimes como lesão ao patrimônio público e enriquecimento ilícito não podem concorrer novamente durante todo o período restante do mandato e nos 8 anos seguintes. No entanto, outra lei que entrou em vigor em 2025 reduziu o prazo em que os políticos ficam inelegíveis para no máximo 12 anos. O texto do ano passado determina que o prazo de inelegibilidade começa com a condenação por um colegiado e será de 8 anos a partir de então, o que antecipa a contagem de prazo e reduz o tempo em que o político fica inelegível. Se houver outras condenações posteriores, a soma do período em que o candidato não pode concorrer a cargos eletivos deve ser limitado a 12 anos. No entanto, a lei mais recente prevê exceções a essa regra mais branda. Se a condenação ocorrer por crimes de maior gravidade, como lavagem de dinheiro, tráfico de drogas, terrorismo ou outros crimes hediondos, continua a valer a regra antiga. Inelegibilidade de 8 anos contados a partir do cumprimento integral da pena. A lei aprovada em 2025 foi contestada pelo Partido Rede Sustentabilidade no Supremo Tribunal Federal. A legenda alega que o mérito do texto aprovado na Câmara foi alterado pelo Senado, mas o projeto não retornou para a análise dos deputados, como determina a Constituição. O partido também sustenta no processo que o abrandamento das regras permite o retorno de políticos condenados por crimes graves à vida pública prematuramente. O deputado Chico Alencar, do PSOL do Rio de Janeiro, que já estava na Câmara na época da aprovação da Lei da Ficha Limpa, defende que os ministros do Supremo decidam pela restauração do texto aprovado em 2010.
6: A lei é boa, ela é eficaz relativamente. Teria que retirar e derrubar esse facilitário, inclusive o tempo de inelegibilidade, que foi reduzido recentemente através do próprio parlamento. Então, voltar à sua formatação original seria muito saudável. Eu espero que o Supremo Tribunal Federal decida com o olho num preceito constitucional, que é a integridade, que é a ética pública. que é a qualidade da representação, a partir desse princípio constitucional da impessoalidade, da publicidade, da ética, da honestidade. Espero, então, que ele haja nessa direção.
4: Um pedido de vista do ministro Gilmar Mendes, em maio deste ano, suspendeu o julgamento da ação no STF, que não tem data para recomeçar. Antes da interrupção da análise, a relatora do processo, ministra Carmen Lúcia, já havia votado a favor da manutenção da Lei da Ficha Limpa de 2010 nos principais pontos contestados pela rede. O único ministro a votar depois da relatora foi Luiz Fux, que concordou inteiramente com o voto de Carmen Lúcia. Da Rádio Câmara de Brasília, Maria Neves.
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1: 13 horas e 15 minutos.
2: Repita.
1: 13 horas e 15 minutos.
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2: 13:30.
3: Repita.
2: 13:30.
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1: 13:44.
2: Repita.
1: 13:44.
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3: 13:58. Repita, 13:58.
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17: Em julho, o calendário das eleições 2026 entra em uma nova fase, agora voltada a partidos e pré-candidatos. De acordo com o TSE, o Tribunal Superior Eleitoral, a partir do dia 5, quem pretende disputar uma eleição já pode começar a fazer campanha dentro do partido ou da federação partidária. É a chamada propaganda intrapartidária, usada para convencer os filiados a escolherem o nome do pré-candidato nas convenções. Esse tipo de campanha acontece nos 15 dias que antecedem a data da convenção partidária para a escolha de candidatos a cargos nas eleições 2026. A campanha intrapartidária não permite o uso de rádio, televisão e outdoor, e todo o material usado precisa ser retirado imediatamente depois da convenção. As legendas devem realizar as convenções partidárias para formalizar coligações e escolher candidatos para as eleições no período de 20 de julho a 5 de agosto. E o registro oficial das candidaturas deve ser apresentado à Justiça Eleitoral até 15 de agosto. A campanha eleitoral começa formalmente nas ruas e na internet no dia seguinte, 16 de agosto. A votação em primeiro turno é no domingo, 4 de outubro, das 8 da manhã às 5 da tarde, no horário de Brasília. O segundo turno, onde houver, acontece no dia 25 de outubro. Os eleitores vão escolher o presidente da República, governadores, senadores, deputados federais, estaduais.

0: estaduais e distritais, no caso do Distrito Federal. Da Rádio Nacional em Brasília, Ousama
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1: 14 horas e 15 minutos. Repita. 14 horas e 15 minutos.
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2: 14:29.
3: Repita.
2: 14:29.
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5: O Tribunal Superior Eleitoral criou uma comissão permanente para organizar e ampliar o uso da inteligência artificial na justiça eleitoral. A iniciativa quer fortalecer o combate à desinformação e às notícias falsas, principalmente durante os períodos eleitorais. A nova comissão terá a missão de definir regras para garantir que a IA seja utilizada de forma segura. De acordo com o presidente do TSE, o ministro Nunes Marques, a tecnologia precisa ser uma aliada.
6: E a tecnologia não é inimiga da democracia. A justiça eleitoral brasileira é prova histórica de que a inovação, quando submetida ao controle público, à auditoria, à segurança, à transparência e à responsabilidade institucional, pode fortalecer a confiança social.
5: Além disso, será criado um catálogo nacional de soluções de inteligência artificial. A ferramenta vai reunir sistemas já desenvolvidos, contratados ou utilizados pela Justiça Eleitoral em diferentes estados, permitindo a troca de experiências. A expectativa é que a medida contribua para tornar as eleições cada vez mais seguras e transparentes, como explica o ministro Nunes Marques.
6: Uma deepfake lançada na véspera do segundo turno pode atingir milhões de eleitores antes que qualquer decisão judicial seja proferida. No campo eleitoral, essa transformação atinge diretamente um ambiente de formação da vontade popular. Esse é um desafio institucional de enorme relevância.
5: A meta é usar a inteligência artificial como ferramenta de proteção à democracia e levar mais confiança para a população nas eleições. A agência Rádio Web, produção e reportagem, Gilmar Prete.
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1: 14 horas e 44 minutos.
2: Repita.
1: 14 horas e 44 minutos.
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2: 14:58. Repita, 14:58.
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5: A política no Brasil está polarizada. Você certamente ouviu ou disse essa frase e é verdade, mas a gente pode entender melhor essa história. O cientista político Jairo Pimentel explica que a polarização é caracterizada pela adesão positiva a um polo, enquanto tem uma adesão negativa a outro polo. A quantidade de eleitores que se identificam com esses sentimentos, de fato, aumentou de 2006 para 2026, de 19 para 31%. Os dados são de uma pesquisa do Jairo na Escola de Sociologia e Política de São Paulo, conhecida como FESP. No entanto, isso significa que 69% do eleitorado não está polarizado.
6: Existem hoje eleitores que detestam mais o polo adversário sem necessariamente ter uma adesão positiva a um dos polos, mostrando que não só a polarização aumentou, mas também a negatividade como balizador do processo eleitoral também aumentou. Então, mais eleitores hoje se baseiam no quanto ele não gosta das candidaturas para decidir o voto, do que propriamente o quanto ele gosta dessa candidatura.
5: Na prática, ele entende que uma parcela expressiva dos brasileiros se encontra em posições marcadas por desalento, desconfiança ou afastamento da política. O problema para as campanhas que buscam se posicionar no meio do caminho é que a negatividade está deixando pouca margem para a argumentação.
6: Antes você tinha mais eleitores ambivalentes, que tinham uma baixa cristalização, ou seja, não gostavam tanto de um, não gostava tanto do outro, estava ali meio no meio termo. Eram 29% dos eleitores. Era o que estava mais aberto à persuasão das campanhas eleitorais. Hoje, os dados mostram que essa ambivalência é de apenas 10%, ou seja, caiu em 19% o número de eleitores que tem aí uma possibilidade de ser convencido por um argumento mais de campanha de curto prazo.
5: Como hoje no Brasil o que decide é a negatividade, ficou menos comum gostar de um campo político sem rejeitar o outro. Ele acredita que isso aconteça em parte pelas redes sociais, que geram mais engajamento para comentários que despertam emoções negativas. Agência Rádio Web, produção e reportagem, Breno.

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1: 15 horas e 15 minutos.
2: Repita.
1: 15 horas e 15 minutos.
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2: 15:29.
3: Repita.
2: 15:29.
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3: Festas juninas chegam trazendo tradição e muita celebração pelo país, mas também exigem atenção redobrada com a rede elétrica. De acordo com a Associação Brasileira de Distribuidores de Energia Elétrica, o Brasil registrou 650 acidentes envolvendo a rede elétrica em 2025, um aumento de 3,67% em relação ao ano anterior. As mortes passaram de 258 para 249 casos. Apesar da leve queda, o número ainda preocupa. Para reforçar os cuidados neste período de São João, a Neoenergia lançou uma campanha de conscientização com o cantor Alceu Valença, chamando atenção para situações de risco que continuam provocando acidentes em todo o país.
4: Ligação clandestina é crime, é perigoso e pode acabar com o seu São João. Seja inimigo do fim.
3: Entre as principais recomendações para aproveitar as festas juninas com tranquilidade estão não prender bandeirolas em postes, não soltar balões, evitar fogueiras próximas da rede elétrica, não soltar fogos de artifício perto da fiação e não fazer ligação clandestina. Quem explica a iniciativa é o diretor de marketing da Neoenergia, Lorenzo Perales.
5: As festas juninas mobilizam milhões de pessoas e fazem parte da cultura brasileira, mas também exigem atenção redobrada com a segurança. Nosso objetivo é alertar de forma clara e próxima sobre os riscos de práticas que podem levar a acidentes com a rede elétrica. Ao levar essa mensagem por meio da música, conseguimos ampliar o alcance das orientações e contribuir para que todos possam celebrar com segurança.
3: Com os cuidados necessários durante as festas juninas, todos podem aproveitar o período com mais segurança. Agência Rádio Web, produção e reportagem, Valquíria Rios.
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1: 15:45.
2: Repita.
1: 15:45.
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0: É isso, hein, meu amigo? É cheia de manias. É você ligadão, é você curtindo o nosso Conexão FM. É o som de raça negra. A gente chega assim, ó, pra te dar boa tarde nessa tarde todo especial de terça-feira. Salve, salve, boa tarde, hein? Muito boa tarde pra você, já ligado, já conectado aqui na melhor programação do Rádio FM da nossa Baixada Maranhense. É, chegando, hein? Chegando pra te fazer companhia com músicas, com informações, com notícias, animando, pelo menos tentando animar a tua tarde aqui pela nossa frequência máxima do sucesso. Muito prazer estar com você. Sou Edinaldo Lisboa, te faz companhia até daqui a pouquinho, até às 18 horas, com músicas, com informações, com notícias, com a sua participação. Tá ligado? Tá curtindo? Já chama aí no WhatsApp, pedindo a tua música preferida. E o prazer é todo nosso de atender você, que se liga, que curte a melhor programação do Rádio FM da nossa Baixada Maranhense. Sonsaço, né, meu amigo? Bom demais ter você com a gente. Obrigado pelo carinho, pela carona. Você que vai pelas estradas aí nos dando uma carona rumo à nossa Baixada Maranhense, rumo à nossa capital ou rumo à região do Pindaré. Tá ligadão? Tá curtindo? Obrigado pela sintonia. Abraço especial pra você aqui de Vitória, você de Arari, Menino do Norte, Cajari, Viana, Conceição do Lagoaçu, Monção, Igarapé do Meio, Batinha, Penalva, São Bento, Anajatuba, Matões do Norte. É você ligado na melhor programação, na melhor da Baixada Maranhense, hein? É isso, vamos juntos até as 18 horas. Pede aí a tua música preferida e a gente atende você com todo prazer, com todo carinho. É Conexão FM, conectado com o mundo, sintonizado com você, aqui na nossa Rádio Cidade Vitória FM, do Sistema de Comunicação Jorge Moisés. Pra você que se liga, é pra você que curte nos quatro cantos do nosso Maranhão.
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0: É isso, Conexão FM, conectado com o mundo, sintonizado com você. Já trazendo aqui destaque das informações, notícias de hoje para você no nosso programa. Já trazendo os destaques das informações, notícias, lógico, muita música boa. Minha amiga Nilde já tá ligadora com a gente. É aí, ó, é do Sítio da Alegria, não é isso? É, minha amiga Nilde também aí. O nosso amigo Passo Triste, minha amiga Nilde, que é uma das ganhadoras aqui da promoção. O amor é mais conexão, né? Promoção do Dia dos Namorados. Parabéns pra você, minha linda. E obrigado aí pelo carinho, pela participação com a gente aqui no nosso programa. Abração também pra Rose, em São Lourenço. Tá ligadora, tá curtindo? Obrigado pela sintonia. Alô, Tânia, nossa amiga Tânia de Viana, tá ligadinha, tá curtindo? Ó, o Kleber, ligadão com a gente também. Garapé do Meio, né? Aí o Eduardo, o Kleber, essa galera aí de Garapé do Meio que se liga com a gente. Obrigado pela sintonia. É Dilson Araújo, Najara, o João, galera de Monção já ligada também aqui na nossa programação. Te abraço aqui pra minha amiga Elânia aí do Jaguaria, Denise Cutrim também. Obrigado pela sintonia, né? Abraço especial. A Dani tá ligadinha com a gente na Campinas. Minha amiga Luzinete, aí do Bairro Novo, uma das ganhadoras, né? Mais uma aí das ganhadoras também, aí da nossa promoção. O amor é mais conexão, né? 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Loja Real Max oferecendo para você o nosso Conexão FM, que traz agora destaque das informações, notícias de hoje. Hora de trazer os destaques das informações, notícias desta terça-feira do nosso Conexão. Se liga aí!
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0: É isso, conectado com o mundo, sintonizado com você. Vamos trazendo informação, né, meu amigo? Olha, informação, inclusive, aí de doação de sangue, né? Hemomar lança campanha e reforça que doação pode salvar até 4 vidas. Pois é, no período junino aí, essa campanha sendo reforçada aí pela Hemomar, né, meu amigo? Trazendo a atenção, né, para o Banco de Sangue do Estado do Maranhão. Pois é, importante fazer a sua doação de sangue. Você que é doador, não deixe de doar, né? Pois é, pode salvar até 4 vidas. Já a gente vai trazer para você essa informação completa aqui no nosso programa. E também, olha, o governador Brandão confirmou pagamento de precatórios do Fundef no Maranhão. Pois é, hein? Confirmou aí. É o pagamento, né? De acordo com as informações, já a partir de hoje, né? Esses pagamentos aí. Daqui a pouco a gente vai trazer aqui as informações para você também aqui no nosso programa. E mais, ó, vamos trazer para você a notícia que a operação prende pessoas na Baixada Maranhense por furto de energia elétrica. É, na Baixada Litoral Maranhense, pessoas presas aí por causa da questão aí do furto de energia elétrica. Essas operações, elas continuam, viu? Elas continuam aí, né? Com a Polícia Civil, Militar, aí, organizada pela Equatorial Maranhão. A gente vai trazer daqui a pouquinho pra você essa notícia também aqui no nosso programa. Aí, lógico, muita música boa pra você, ligadão, pra você curtindo a nossa programação. Meu amigo Mauro, tá ligadão com a gente. Alô, e Francinha, França, também já ligada aqui na programação. Obrigado pela sintonia. Vamos juntos, né? Meu amigo Juju e a galera da turma do Chopp aí no Alto São Francisco, é naquele clima de São João, de São Pedro, São Marçal. Vem aí, festejo junino, é pra você no nosso Conexão.

clima, pense num clima bom, né, meu amigo? Eita, bom demais, faz a gente lembrar os velhos tempos, né, Maurão? Maurão, diz aí pra nós o nome da música, não deu pra entender. É, meu amigo Maurão tá ligadão com a gente, ele é em Cafetaria São Sebastião. Aliás, abração pro Sebastião Viegas, o Dominguinhos, o Manoca. É isso, hein? Em breve vamos estar trazendo pra você novidades e informações da Cafetaria São Sebastião. É, meu amigo, Cafetaria São Sebastião ali no Alto São Francisco. Te agradecendo aí a galera pela sintonia com a gente aqui na programação. Pede aí a tua música, WhatsApp liberado 982-28531. Já pede o teu sucesso, que o prazer é todo nosso de atender você. 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Nossa amiga Luciana e companhia, agradecendo sempre a sua preferência. 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

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É sucesso pra você, ligadão. Já tem boizinho do Cumpra, minha amiga. Maria Sardinha, tá ligadinha com a gente ali no Capivaria. Maria Sardinha, o Jovaninho, a gente já agradece aí o carinho, a sintonia, né? Minha amiga Maria Sardinha, abraço pra você, o Jovaninho, companhia, Maria Antônia aí no Manigituba. Galera ligadona com a gente aqui na nossa programação. Vamos juntos. Alô, Ana, minha amiga Ana, Manigituba, tá ligadinha com a gente também? Já mando aqui a próxima. Abração, nosso amigo Raimundo Antônio Garcia e família aí do Manigituba, sempre ligados com a gente aqui, nos dando aí o prazer dessa sintonia especial aqui no nosso programa. Seu Bispo, Dona Graça, já mandando todas também aqui no nosso Conexão. Meu amigo Vitura, é a velha guarda, né, Vitura? É a velha guarda aí, ó. Abração, Vitorino Silva Almeida, tá ligadão, tá curtindo ali no Poeirão. Vamos mandando aqui abração pra galera da Laje Comprida, hein, ó. Ei, Vitura. É, a galera se liga com a gente lá em Laje Comprida. Minha amiga Helda tá ligadinha com a gente aí na programação. A gente agradece o carinho, agradecendo aí a sintonia. Olha, e atenção, hein, tem aviso pra você. Atenção, aviso. Sindicato dos Trabalhadores Rurais, Agricultores e Agricultoras Familiares de Vitória do Mearim convida aposentados, aposentadas e pensionistas que têm descontos em seus benefícios, né, que foram feitos aí pelos bancos, né? Descontos tais como cesta básica, seguro de vida, também cartão de crédito, auxílio funerário e outros. Olha, o sindicato convida todos, né? Convida todos a comparecerem nesta quinta-feira, dia 18 de junho, a partir das 14h, ali na sede do sindicato, ali na Praça Coneguliú de Nunes Arouches, aqui no centro de Vitória do Mearim. Convida aí a comparecer para conversarem com o advogado Dr. Roberto, com o objetivo de recuperar esses valores descontados indevidamente aí dos seus benefícios. Atenciosamente, o Moisés Mendes, presidente do sindicato. Mais informações, você pode falar aí com a Reginalva das Políticas Sociais ou o Moisés Mendes aí, o presidente do sindicato. Pois é, você é aposentado, pensionista, né, que teve desconto aí no seu benefício, né, desconto indevido. Compareça nesta quinta-feira, a partir das 14h, na sede do Sindicato dos Trabalhadores, Trabalhadoras Rurais de Vitória do Mearim, aí para aquela reunião com o advogado, hein, meu amigo? Aí no sentido de buscar aí reaver, né, esse ressarcimento aí desses valores descontados indevidos. Você que é aposentado, aposentada, pensionista, teve desconto aí no seu benefício, procure o sindicato nesta quinta-feira, a partir das 14h, hein? O advogado vai estar lá atendendo, né, você aí para tirar essas dúvidas, buscar reaver esses valores descontados indevidamente. É importante, hein? É importante. Alô, Reginalva, abraço, minha amiga Reginalva, tá ligadinha com a gente, já confirmando, né? 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É bom demais, hein? Vamos seguir nesse clima. Vamos aí, ó, com o boizinho Tucum pra minha amiga Maria Sardinha. Manda aí pro Jovaninho, pra Maria Antônia, pra toda a galera ligada com a gente aqui na programação. Tem ainda Solteiro Paia, mandando aqui pra minha amiga Camila em Arari. Sucesso, Neto Brito, Tarcísio do Acordeon, na melhor programação. Já mandando aqui também pra Najara, aí ligadona com a gente aqui no nosso Conexão, pra você, na melhor programação do Rádio FM da Baixada Maranhense.

Eita, pense num solteiro paia. Sucesso pra você, Tarcísio do Acordeon, Neto Brito. Já mandando aqui também pra nossa amiga Cici Santos, galera aí da Ilha da Pindoba. 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É isso, segue com a gente, hein? Segue ligadão, curtindo a nossa programação. Até às 18 horas tem Conexão FM pra você no ar aqui na nossa frequência máxima do sucesso. Sintonize e curte, é de segunda a sexta, das 16 às 18 horas. Músicas, informações, notícias, aqui na melhor programação. E também promoções, hein? Vem aí mais promoções pra você aqui no nosso Conexão. 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

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Abraço aí, nossa amiga Ailton Santos, nossa amiga Sâmia, a galera ligada com a gente aqui na programação. Hora de música, sucesso pra você. Olha, falando em Arari, mandando aqui abração, minha amiga Silvia, tá ligadinha com a gente aí, ó, na programação. Obrigado pela sintonia, galera do Supermercado Ribeiro. Abração também pra galera aí da Radical Motos. É você no nosso Conexão, segue com a gente, aluna mídia. Que bom ter você aí, ó, também ligadão com a gente aqui na nossa 89,9. A Marcinha tá ligada com a gente ali no Conjunto da Vitória, né? É isso, já pedindo a próxima música aqui com o Neto Brito. Mais um sucesso do Neto Brito aí pra você, chegando já já aqui na nossa programação. Música boa, alô Maurão, manda aí pra nós, hein? Minha amiga Rose em São Lourenço tá ligadona com a gente. É Sly Fox, né, Melô de Amor? Vamos mandar, né? Vamos mandar aí. É, pra galera aí ligada com a gente. Eita, pense, né, meu amigo? É, vamos sucesso pra você aqui no nosso Conexão. Já já trazendo também informação, né? Já já tá também trazendo aqui informação. Mandando aqui abração pra minha amiga Camila, já pedindo aqui a próxima música também. Vamos mandando então, né? Sucesso do Henrique Juliano. Aí pra Camila também ligadinha com a gente no nosso Conexão. Já mando aqui também pra Márcia que pede a próxima música. Já mandando também aqui para nossa amiga Denise Coutrim, pro Jack, aí pro Danilo, galera do Jaguari, pra minha amiga Rosa no Alto São Francisco, pra Bia, obrigado pela sintonia. Você ligado, você curtindo. Aí pra você, ó, Henrique Juliano, sucesso. Aí pra nossa amiga Silvia do Supermercado Ribeiro e minha amiga ligadora com a gente, a Rosa em São Lourenço, tá pedindo a Sly Fox, Melô de Amor. É sucesso no nosso Conexão.

0: Obrigado, gente. Incrível.
1: Obrigado, meu parceiro.
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1: 16:52.
2: Repita.
1: 16:52.
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Forrozão Tropicália, Planeta de Cores, aí com Mara Pavanelli, né, meu amigo? Ah, inconfundível, né? Pense, sucesso! Mandando aqui pra galera ligada com a gente em Cajaria, Jéssica, Marcos Inícios, aí também nossa amiga Cláudia, meu amigo Léo do Açougue, galera ligadona com a gente aqui na nossa programação. Salve Cajari, que bom ter você aqui no nosso Conexão FM, 17 horas, 1 minuto. E a gente segue com você até as 18. Já tem informação, hein? Daqui a pouquinho tem informação pra você. Aí ligadão com a gente, deixando você bem informado. Já a gente traz aí pra você informações aí sobre os precatórios, né, meu amigo? Pois é, o governador do Maranhão confirmou aí pagamento da terceira parcela, inclusive, né? Terceira parcela dos precatórios do Fundef. Já a gente vai trazer essa informação para você. Trazendo aí também a informação dessa campanha. Campanha super importante, né, meu amigo? Campanha de doação de sangue, Hemomar do Maranhão aí, né, com essa campanha. E avisando, ó, a sua doação pode salvar até 4 vidas. Pois é, daqui a pouco a gente já traz para você aqui informações do nosso programa. Para você ligadão, para você curtindo o nosso Conexão FM. 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

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É isso, seguindo com você, ligadão com a gente na nossa programação, também com oferecimento todo especial para você. 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Vamos seguindo, ó. Já chegando mais sucesso para você ligadão com a gente aqui na programação. É, já chegando mais sucesso para você ligado aqui no nosso Conexão FM. 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Vamos com sucesso pra galera ligada com a gente, é os meninos do Arcleidson, é isso? Estão ligados com a gente, meu amigo Micael e companhia. Abração pra essa galera aí pedindo aí, ó, Toque 10, Palpite, sucesso que a gente curte aqui no nosso Conexão. Tem ainda sucesso pro meu amigo Mauro, da Capitaria São Sebastião. Tá ligadão, tá curtindo, tá na Conexão, tá bom demais, pedindo aí sucesso em Futuro Escuridão. Alô, Maurão, galera da Capitaria São Sebastião, mandando aí pro Boião, pro Xixau, pro Nailton, pro Nerão, toda essa galera ligada com a gente aí curtindo o nosso Conexão. Música boa, Toque 10 e sucesso pro meu amigo Mauro também na Capitaria São Sebastião. Sim.

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1: Eita, toque 10, hein? Pra ir pros meninos do Arcleidson. Ligados com a gente aí na, no Milena Pré-Moldados, né? A galera tá ligada com a gente. Alô, Micael. Micael e companhia, a galera curtindo com a gente o nosso Conexão. A gente agradece aí o carinho, a sintonia. Vamos juntos. Mandando aqui também pro nosso amigo Anderson. Ligadão com a gente, Arari. Ou na mídia. Abração aqui também pro nosso amigo Cláudio aí, ó. Curtindo a programação. Alô, Renatinha. Renatinha também, a Deise, em Miranda do Norte. Estão ligadas com a gente aqui na programação. Já curtindo aí Conexão FM, curtindo a música. Já vamos mandando aqui as próximas músicas, né? Tem sucesso já aqui pra Mari Campelo, ali, conjunto Hélio. Ligadinha com a gente, pedindo sucesso do Henri Freitas. Música pra Márcia também do conjunto. Pedindo sucesso do Neto Brito. Já, já a gente curte no nosso Conexão. 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Oferecendo para você o nosso Conexão, que segue com aviso. Alô, Reginalva, galera aí ligada com a gente, ó. E aviso, né? Atenção, o Sindicato dos Trabalhadores e Trabalhadores Rurais, Agricultores e Agricultoras Familiares de Vitória do Mearim convida aposentados, aposentadas e pensionistas que têm descontos em seus benefícios feitos aí pelos bancos de forma indevida, né? Descontos tais como cesta básica, seguro de vida, cartão de crédito, auxílio funerário e outros. Convida todos a comparecerem nesta quinta-feira, dia 18 de junho, a partir das 14h, ali na sede do sindicato, na Praça Coneglude Nunes Arouche, no centro aqui de Vitória do Mearim, para conversar com o advogado Dr. Roberto, aí com o objetivo de recuperar os valores descontados indevidamente do seu

0: os benefícios. E atenção, hein? Mais informações é só falar com nossa amiga Reginalva, das Políticas Sociais, ou Moisés Mendes, aí o presidente do sindicato. Atenciosamente, Moisés Mendes, o presidente. É isso, hein? Você aposentado, aposentada, pensionista, não perca, nesta quinta-feira, reunião aí, ó, no, na sede do sindicato aqui em Vitória do Mearim, com o advogado doutor Roberto, para buscar, né, meu amigo? Buscar a forma aí de reaver esse ressarcimento aí dos valores descontados indevidamente dos benefícios aí de aposentados e pensionistas. Então você, aposentado, pensionista, não perca, hein? Nesta quinta-feira, a partir das 14h, na sede do sindicato, reunião com o advogado. Não perca. Seguindo com você, ligado com a gente aqui na programação, vamos com informação, hein? Hora de deixar você bem informado, é hora de trazer informação para você aqui no nosso programa, é hora de informação, com oferecimento da Farmácia Luiz Santos, a 2 Varão Home Center, padrão refrigeração, Grupo Veleis e também da sua Proativa Empreendimentos. Hora de informação no nosso Conexão, se liga aí.
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0: É isso, é hora de deixar você bem informado, ligado aqui na melhor programação do Rádio FM da nossa Baixada Maranhense. É hora de informação para você aqui no nosso Conexão. Olha, informação aí para os professores, né? Professores da rede estadual, né, meu amigo? É o precatório do Fundef. Pois é, o Brandão, o governador do Maranhão, confirmou o pagamento, né, de precatórios do Fundef. Pois é, os precatórios do Fundo de Manutenção e Desenvolvimento do Ensino Fundamental e Valorização do Magistério, Fundef, começaram a ser pagos aos professores da Rede Estadual de Ensino do Estado do Maranhão. O anúncio foi feito hoje, né, nesta terça-feira, dia 16 de junho, pelo governador Carlos Brandão, que informou a liberação da terceira parcela dos recursos para aposentados e a participação, né, do pagamento também destinado aos... E a antecipação, na verdade, ó, antecipação aí do pagamento destinado aos profissionais desligados da rede. Pois é, segundo o governador, os valores destinados aos professores aposentados já foram depositados nas contas dos beneficiários. Já os profissionais desligados receberão os recursos nesta terça-feira, né, antes da data prevista no cronograma divulgado pela Secretaria de Estado da Educação. Pois é, o governador está querendo agilizar, né? Pois é, rapaz. Interesse é interessante, né? Aí, agilizar isso aí o quanto antes, realmente, né? Olha, de acordo com a SEDUC, a Secretaria de Educação do Maranhão, os precatórios do Fundef contemplam mais de 42 mil beneficiários entre profissionais ativos, aposentados, desligados e herdeiros. Ao todo, mais de um bilhão de reais está sendo destinado ao pagamento da terceira parcela dos recursos oriundos aí da complementação da União ao antigo Fundo de Manutenção e Desenvolvimento do Ensino Fundamental e Valorização do Magistério, que é o Fundef, né? Pois é, Brandão informou que os herdeiros dos beneficiários seguirão o calendário já divulgado pela SEDUC. Né? Os pagamentos estão previstos aí para começar a partir do dia 22 deste mês, né? Conforme andamento aí da análise e tramitação de cada processo. Pois é, a SEDUC também confirmou a atualização dos valores das contas, das cotas utilizadas aí no cálculo dos repasses e o depósito da terceira parcela do valor controverso do precatório. Os precatórios do Fundef são resultado aí de uma ação judicial relacionada à complementação da União ao fundo que tem e tem também aí como objetivo beneficiar profissionais da educação que atuaram na rede estadual nos períodos contemplados pela decisão judicial. Pois é, né, meu amigo? Já confirmado aí pelo governador do Maranhão, hoje, a partir de hoje, vai ser depositado aí para os profissionais desligados, né? Aí da educação do estado do Maranhão, né? Que também tem direito, né? Confirmado aí pelo governador Carlos Brandão. Pois é. Olha, uma outra informação bem importante, né? Importante para todos nós, afinal de contas, né, meu amigo? Doação de sangue, ela salva vidas, né? E a gente nunca sabe quando é que a pessoa vai precisar, quem vai precisar, a hora que vai precisar, né? E olha só, a Hemomar lançou a campanha e reforça que doação de sangue pode salvar até 4 vidas. Pois é, a sua doação pode salvar até 4 vidas, é o que diz aí a Hemomar. Pois é, no Dia Mundial do Doador de Sangue, celebrado no último domingo, a Hemomar lançou a campanha Craques da Doação, que une o clima da Copa do Mundo e as festas juninas para incentivar a doação de sangue no estado. Pois é, de acordo com a assistente social do Hemomar, a Francinete Santos, a iniciativa faz parte da campanha Junho Vermelho, que busca conscientizar a população sobre a importância da doação de sangue. A mobilização, ela segue até o próximo dia 30 deste mês. Pois é, a campanha está sendo realizada em São Luís, na unidade localizada na rua 5 de Janeiro, no bairro Jordoa. além da capital. A ação também acontece nos hemocentros de Imperatriz, Caxias, Balsas, Santa Inês, Pinheiro, Açailândia e Bacabal. Olha, segundo a assistente social, a redução nas doações durante o período junino reforça aí a importância da participação dos voluntários. Cada doação pode salvar até 4 vidas. Pois é, olha só, né? Ela disse o seguinte: queremos fazer um chamado aos nossos doadores, pois estamos em período de festividades juninas, quando as doações costumam diminuir. Mesmo assim, seguimos incentivando a população a participar. Cada doação pode salvar até 4 vidas, e se cada um fizer a sua parte, conseguiremos ampliar a capacidade de atendimento da demanda hospitalar em todo o estado do Maranhão. Pois é, né, meu amigo? Olha, para doar sangue, né? Quem pode doar, né? Para doar sangue é necessário pesar mais de 50 quilos, estar em boas condições de saúde e alimentado. Ao chegar ao hemocentro, o voluntário deve apresentar um documento oficial com foto e passar pela triagem antes da doação. Pois é, né? Você que é doador, você que já doa sangue, né? Se tiver no período aí, ó, já podendo doar, procure, né, os hemocentros, a própria Hemomar em São Luís, para fazer a sua doação e ajudar aí a salvar vidas, né, meu amigo? Pois é, pode salvar, uma doação pode salvar até 4 vidas, né? É informação para você aqui no nosso programa. Informação importante, hein? É, doar sangue é doar vida. É informação no nosso Conexão.
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0: É isso, informação para você ligado, para você conectado aqui na nossa programação, seguindo com você. 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Seguindo com você, já mais sucesso, hein? Música boa para Mari Campelo, também para Márcia, galera do Conjunto Nova Vitória e Conjunto Hélio. Alô, Bibi, tá ligadinha com a gente aí na programação. Obrigado pela sintonia. 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E Supermercado Velez Santos, Gilha da Pindoba, ligadona com a gente na melhor programação. Música também para Mari Campelo, aí do Conjunto Hélio pedindo... faz amor e vai embora, hein, Freitas? Pedindo aí pra curtir aqui no nosso Conexão FM. É sucesso pra você.

Freitas, sucesso pra você, ligadão pra você, curtindo, mandando pra nossa amiga Leia, galera da Rua da Beira, galera aí da Cabana do Boi, obrigado pela sintonia, você do nosso Conexão, só você da Cabana do Boi, galera aí também da Pati Lanches, em Arari, é você do nosso Conexão FM, seguindo, hein, minha amiga Raimunda Brito, também Ana Paula, galera da Vila Riachão, obrigado pela sintonia, olha, abração aqui pro nosso amigo Amarildo Coveiro, tá ligadão sempre com a gente aí, sempre que pode, tá na sintonia da melhor programação. Alô, Elissandra, Elissandra Vieira no Poeirão, tá ligadinha, tá curtindo também, a Cristina aí do Engenho Grande, obrigada pela sintonia, abração pro Dodô Lima, o crediarista aí, sempre ligado aqui na programação. DJ Josiel Santos aí do Bairro Novo e a nossa amiga Iraci Santos, né? A mamãe aí do DJ Josiel, ligadona também com a gente na programação. Abração pra Elismar Diniz, galera em Moitas. É você do nosso Conexão FM. Segue com a gente aí, ligado, curtindo. Mandando aí teu salve com a gente aqui no WhatsApp, 982-28531. A Cléris e também o Ezequias, a galera aí da Coronel Lourenço Pinto. Minha amiga Cléris, tá ligadinha com a gente aqui na programação, né? Bom demais. Alô, aqui também pra Marilde. Aí, ó, também ligada com a gente, a Marilde e a Marinilde, galera ali do ateliê da Dona Cola. Obrigadas pela sintonia, hein? Vamos curtindo música boa já já aqui na programação. Você ligadão, você curtindo. E daqui a pouquinho a gente traz pra você notícia, né, meu amigo? Seu prisão aí de pessoas na Baixada Maranhense, né? Sobre o furto de energia. Pois é, é operação da Equatorial com as polícias civil e militar do Maranhão, né? Pois é, daqui a pouquinho a gente traz pra você essa notícia aqui do nosso programa. 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Olha, seguindo com você. Seguindo com você, atenção, hein? 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

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Chegando o sucesso, mais sucesso pra você ligadão com a gente. Meu amigo Domingos Boliviano tá ligado com a gente em Bacabal, tá sintonizado aqui no Conexão FM, tá pedindo sucesso do Barreirito, as Andorinhas. É, mandando aí pra toda a galera ligada com a gente aí em Bacabal, galera também de da região de Lagoa Sul, agradecendo sempre aí a sintonia. E tem ainda, hein? Zé Felipe, Ruim de Coração, música aqui para nossa amiga Lizete de Tabocal, pedindo aqui sucesso do Zé Felipe para curtir a nossa programação. Vai para Leia, toda a galera da Rua da Beira, galera da Cabana do Boi, em Arari, para você curtir.

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1: 17:44.
2: Repita.
1: 17:44.
3: E aí, tá curtindo? 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Já tem mais sucessos.

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é você ligado, é você curtindo, é você recordando, matando a saudade, né, amigo? Tocando aí o teu coração. Meu amigo Neto, da Rimã, galera da Cinderlanches, meu amigo Gilbertão, ligadão com a gente aqui também na programação. Obrigado pela sintonia. Manda daí também pra nossa amiga Isonete, pra Ingrid, pra Gels, a galera ali do Real, do Severino Filho, abraço pra você. Que bom ter você aqui na programação. Segue com a gente, hein? Magno Uber, também o nosso amigo. O Regis, o homem da caçamba, tá ligadão, tá curtindo? Tá na conexão, tá bom demais. Conexão que já tá chegando ao finalzinho, né? Chegando aqui ao finalzinho, vamos atendendo aqui alguém de Arari que tá participando da programação, pedindo aí sucesso, Natanzinho Lima. Até quando? Até quando, né? É isso. Você ligado com a gente, mas já tem notícia aqui pra você do nosso Conexão. 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

0: 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Hora de trazer notícia para finalizar a nossa conexão de hoje. 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É hora de notícia no nosso Conexão. Se liga aí.
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0: É isso, é hora de deixar você bem informado, ligado aqui na melhor programação do Rádio FM da nossa Baixada Maranhense. Olha, operação prende 4 pessoas por furto de energia elétrica na Baixada e Litoral Maranhense. Pois é, meu amigo, a Polícia Civil do Maranhão realizou entre os dias 8 e 12 deste mês de junho a Operação Extremo Oeste, uma ação de combate ao furto de energia elétrica nas cidades de Pinheiro, Bacurituba, São Bento, Cururupu, Apicum-Açu e Santa Luzia do Paruá. Pois é, olha, como resultado aí da ação, 4 pessoas foram presas em flagrante, né? Outras 10 prestaram depoimento e vão responder criminalmente por furto de energia elétrica e receptação de materiais. Pois é, durante as fiscalizações em unidades consumidoras, residenciais e comerciais, foram identificadas diversas irregularidades relacionadas ao furto de energia elétrica. Ao todo, 12 estabelecimentos foram autuados, né? Coordenada aí pelo Departamento de Defesa de Serviços Delegados, né? Vinculado à Superintendência Estadual de Investigações Criminais, a operação contou com o apoio da perícia oficial do Maranhão e de equipes técnicas da Equatorial Maranhão. Ainda segundo a polícia, o furto de energia elétrica é crime previsto no artigo 155 do Código Penal Brasileiro. Além de ilegal, a prática pode causar riscos como choques elétricos, incêndios, explosões e sobrecarga no sistema elétrico, provocando interrupções no fornecimento de energia e até acidentes fatais. Pois é, né, meu amigo? Vale lembrar aí, ó, essa operação ela continua aí em todas as cidades do Maranhão, né? Aí, pela Equatorial, as superintendências e tudo mais, né? Pois é, prisões realizadas aí por furto de energia. Para finalizar o nosso Conexão de hoje, trazendo aí notícia para você. 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

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Até quando? Nossa última de hoje, para alguém de Arari, ó. Ligadão com a gente aqui no nosso Conexão, que volta amanhã com mais uma edição de música, informação, notícia aqui na nossa programação. Um abraço especial para você e até amanhã, se Deus quiser.

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2: 18 horas. Repita. 18 horas.
3: E reza comigo o Ângelus. Esta grande oração que séculos e séculos a igreja reza a meio-dia e às 6 horas da tarde. Maria está contigo, recebendo esta oração e oferecendo-a a Jesus, seu filho. O anjo do Senhor anunciou a Maria e ela concebeu do Espírito Santo. Ave Maria, cheia de graça, o Senhor é convosco. Bendita sois vós entre as mulheres e bendito o fruto do vosso ventre, Jesus. Santa Maria, Mãe de Deus, rogai por nós, pecadores, agora e na hora de nossa morte. Amém. Eis aqui a serva do Senhor. Faça-se em mim segundo a vossa palavra. Ave Maria, cheia de graça, o Senhor é convosco. Bendita sois vós entre as mulheres e bendito o fruto do vosso ventre, Jesus. Santa Maria, Mãe de Deus, rogai por nós, pecadores, agora na hora de nossa morte. Amém. E o Verbo se fez carne e habitou entre nós. Ave Maria, cheia de graça, o Senhor é convosco. Bendita sois vós entre as mulheres e bendito o fruto do vosso ventre, Jesus. Santa Maria, Mãe de Deus, rogai por nós, pecadores, agora na hora de nossa morte. Amém. Rogai por nós, Santa Mãe de Deus, para que sejamos dignos das promessas de Cristo. Oremos. Infunde, Senhor, como vos pedimos, a vossa graça em nossas almas, para que nós, que pela anunciação do anjo conhecemos a encarnação de Cristo, vosso Filho, pela sua paixão, morte na cruz, sejamos conduzidos à glória da ressurreição pelo mesmo Cristo, Senhor nosso.

0: Meu irmão, minha irmã, vamos rezar juntos agora o terço da vitória pelo sangue de Jesus.
1: Creio em Deus Pai, Todo-Poderoso, Criador do céu e da terra, e em Jesus Cristo, seu único Filho, nosso Senhor, que foi concebido pelo poder do Espírito Santo, nasceu da Virgem Maria, padeceu sob Pôncio Pilatos, foi crucificado, morto e sepultado, desceu à mansão dos mortos, ressuscitou ao terceiro dia, subiu aos céus, está sentado à direita de Deus Pai, Todo-Poderoso, de onde há de vir julgar os vivos e os mortos. Creio no Espírito Santo, na Santa Igreja Católica, na comunhão dos santos, na remissão dos pecados, na ressurreição da carne, na vida eterna. Amém.
0: Primeiro mistério. Clamamos o sangue de Jesus que nos lave, nos purifique e nos liberte de nossos pecados.
1: Pai nosso que estás no céu, santificado seja o vosso nome. Venha a nós o vosso reino. Seja feita a vossa vontade, assim na terra como no céu. O pão nosso de cada dia nos dai hoje. Perdoai as nossas ofensas, assim como nós perdoamos a quem nos tem ofendido. E não nos deixeis cair em tentação, mas livrai-nos do mal. Amém. Eu sou vitorioso pelo sangue de Jesus. Eu sou vitorioso pelo sangue de Jesus. Eu sou vitorioso pelo sangue de Jesus. Eu sou vitorioso pelo sangue de Jesus. Eu sou vitorioso pelo sangue de Jesus. Eu sou vitorioso pelo sangue de Jesus. Eu sou vitorioso pelo sangue de Jesus. Eu sou vitorioso pelo sangue de Jesus. Eu sou vitorioso pelo sangue de Jesus. Eu sou vitorioso pelo sangue de Jesus.
0: Segundo mistério. Clamamos o sangue de Jesus para que quebre todas as maldições sobre nós e nossas famílias.
1: Pai nosso que estás no céu, santificado seja o vosso nome. Venha a nós o vosso reino. Seja feita a vossa vontade, assim na terra como no céu. O pão nosso de cada dia nos dai hoje. Perdoai as nossas ofensas, assim como nós perdoamos a quem nos tem ofendido. E não nos deixeis cair em tentação, mas livrai-nos do mal. Amém. Pelo poder do sangue de Jesus, quebro todas as maldições sobre nós e nossas famílias. Pelo poder do sangue de Jesus, quebro todas as maldições sobre nós e nossas famílias. Pelo poder do sangue de Jesus, quebro todas as maldições sobre nós e nossas famílias. Pelo poder do sangue de Jesus, quebro todas as maldições sobre nós e nossas famílias. Pelo poder do sangue de Jesus, quebro todas as maldições sobre nós e nossas famílias. Pelo poder do sangue de Jesus, quebro

0: todas as maldições sobre nós e nossas famílias. Pelo poder do sangue de Jesus, quebro todas as maldições sobre nós e nossas famílias. Pelo poder do sangue de Jesus, quebro todas as maldições sobre nós e nossas famílias. Pelo poder do sangue de Jesus, quebro todas as maldições sobre nós e nossas famílias. Pelo poder do sangue de Jesus, quebro todas as maldições sobre nós e nossas famílias.
1: Terceiro mistério. Clamamos o sangue de Jesus sobre nossos relacionamentos afetivos com nossos pais, esposos, filhos, amigos e aqueles a quem amamos.
0: Pai nosso que estás no céu, santificado seja o vosso nome. Venha a nós o vosso reino. Seja feita a vossa vontade, assim na terra como no céu. O pão nosso de cada dia nos dai hoje. Perdoai as nossas ofensas, assim como nós perdoamos a quem nos tem ofendido. E não nos deixeis cair em tentação, mas livrai-nos do mal. Amém. Pelo poder do sangue de Jesus, quebro e dissolvo toda a desarmonia, desavença, falta de compreensão em nossas vidas, para que flua o amor. Pelo poder do sangue de Jesus, quebro e dissolvo toda a desarmonia, desavença, falta de compreensão em nossas vidas, para que flua o amor. Pelo poder do sangue de Jesus, quebro e dissolvo toda a desarmonia, desavença, falta de compreensão em nossas vidas, para que flua o amor. Pelo poder do sangue de Jesus, quebro e dissolvo toda a desarmonia, desavença, falta de compreensão em nossas vidas, para que flua o amor. Pelo poder do sangue de Jesus, quebro e dissolvo toda a desarmonia, desavença, falta de compreensão em nossas vidas, para que flua o amor. Pelo poder do sangue de Jesus, quebro e dissolvo toda a desarmonia, desavença, falta de compreensão em nossas vidas, para que flua o amor. Pelo poder do sangue de Jesus, quebro e dissolvo toda a desarmonia, desavença, falta de compreensão em nossas vidas, para que flua o amor. Pelo poder do sangue de Jesus, quebro e dissolvo toda a desarmonia, desavença, falta de compreensão em nossas vidas, para que flua o amor. Pelo poder do sangue de Jesus, quebro e dissolvo toda a desarmonia, desavença, falta de compreensão em nossas vidas, para que flua o amor. Pelo poder do sangue de Jesus, quebro e dissolvo toda a desarmonia, desavença, falta de compreensão em nossas vidas, para que flua o amor.
1: Quarto mistério. Clamamos o sangue de Jesus para quebrar toda dificuldade em nossos trabalhos e pastorais.
0: Pai nosso que estás no céu, santificado seja o vosso nome. Venha a nós o vosso reino. Seja feita a vossa vontade, assim na terra como no céu. O pão nosso de cada dia nos dai hoje. Perdoai as nossas ofensas, assim como nós perdoamos a quem nos tem ofendido. E não nos deixeis cair em tentação, mas livrai-nos do mal. Amém. Pelo poder do sangue de Jesus, quebramos toda dificuldade nos nossos trabalhos. Pelo poder do sangue de Jesus, quebramos toda dificuldade nos nossos trabalhos. Pelo poder do sangue de Jesus, quebramos toda

0: dificuldade nos nossos trabalhos. Pelo poder do sangue de Jesus, quebramos toda dificuldade nos nossos trabalhos. Pelo poder do sangue de Jesus, quebramos toda dificuldade nos nossos trabalhos. Pelo poder do sangue de Jesus, quebramos toda dificuldade nos nossos trabalhos. Pelo poder do sangue de Jesus, quebramos toda dificuldade nos nossos trabalhos. Pelo poder do sangue de Jesus, quebramos toda dificuldade nos nossos trabalhos. Pelo poder do sangue de Jesus, quebramos toda dificuldade nos nossos trabalhos. Pelo poder do sangue de Jesus, quebramos toda dificuldade nos nossos trabalhos.
1: Quinto mistério. Clamamos o sangue de Jesus pela nossa saúde, de todos aqueles pelos quais somos responsáveis e que nos pedem orações.
0: Pai nosso que estás no céu, santificado seja o vosso nome. Venha a nós o vosso reino. Seja feita a vossa vontade, assim na terra como no céu. O pão nosso de cada dia nos dai hoje. Perdoai as nossas ofensas, assim como nós perdoamos a quem nos tem ofendido. E não nos deixeis cair em tentação, mas livrai-nos do mal. Amém. Pelo poder do sangue de Jesus, seja restaurada a nossa saúde e a de todos aqueles pelos quais somos responsáveis e que nos pedem orações. Pelo poder do sangue de Jesus, seja restaurada a nossa saúde e a de todos aqueles pelos quais somos responsáveis e que nos pedem orações. Pelo poder do sangue de Jesus, seja restaurada a nossa saúde e a de todos aqueles pelos quais somos responsáveis e que nos pedem orações. Pelo poder do sangue de Jesus, seja restaurada a nossa saúde e a de todos aqueles pelos quais somos responsáveis e que nos pedem orações. Pelo poder do sangue de Jesus, seja restaurada a nossa saúde e a de todos aqueles pelos quais somos responsáveis e que nos pedem orações. Pelo poder do sangue de Jesus, seja restaurada a nossa saúde e a de todos aqueles pelos quais somos responsáveis e que nos pedem orações. Pelo poder do sangue de Jesus, seja restaurada a nossa saúde e a de todos aqueles pelos quais somos responsáveis e que nos pedem orações. Pelo poder do sangue de Jesus, seja restaurada a nossa saúde e a de todos aqueles pelos quais somos responsáveis e que nos pedem orações. Pelo poder do sangue de Jesus, seja restaurada a nossa saúde e a de todos aqueles pelos quais somos responsáveis e que nos pedem orações. Pelo poder do sangue de Jesus, seja restaurada a nossa saúde e a de todos aqueles pelos quais somos responsáveis e que nos pedem orações. Salve Rainha, Mãe de Misericórdia, vida, doçura, esperança nossa, salve. A vós bradamos os degredados filhos de Eva, a vós suspiramos, gemendo e chorando neste vale de lágrimas. Eia, pois, advogada nossa, esses vossos olhos misericordiosos a nós volvei, e depois deste desterro, mostrai-nos Jesus, bendito é o fruto do vosso ventre. Ó clemente, ó piedosa, ó doce sempre Virgem Maria, rogai por nós, Santa Mãe de Deus, para que sejamos dignos das promessas de Cristo. Amém.
2: Receba agora então a minha bênção sacerdotal. Em nome do Senhor Jesus, pelo poder do sangue de Jesus, com a minha autoridade de sacerdote de Deus Altíssimo, abençoo meu irmão, minha irmã, a sua casa e a sua família, com a paz, a alegria do amor do Senhor Jesus e com uma nova experiência do amor de nosso Deus. Além disso, ordeno que de sua casa e de sua família se afastem todas as discórdias, desavenças, incompreensões, enfermidades malignas, em nome do Senhor Jesus. E assim, pelo sangue preciosíssimo do Senhor Jesus, desça sobre todos vocês a bênção de Deus Todo-Poderoso, Pai e Filho e Espírito Santo, e permaneça para sempre. Amém.
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4: Rádio Cidade de Vitória informa a hora certa.
5: 18:20. Repita: 18:20.
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Espírito Santo. Amém. Vinde, Espírito Santo, e enchei os corações dos vossos fiéis, e acendei neles o fogo do vosso amor. Enviai, Senhor, o vosso Espírito, e tudo será criado, e renovareis a face da terra. Oremos, ó Deus, que instruíste os corações dos vossos fiéis com a luz do Espírito Santo, fazei que apreciemos corretamente todas as coisas, segundo o mesmo Espírito, e gozemos

Jerusalém. Eu quero dar as boas-vindas a vocês de Vitória do Mearim, tanto nossos irmãos de outras denominações religiosas, os nossos irmãos católicos, que temos muitos irmãos de outras religiões que nos escutam. Sejam todos bem-vindos, porque o importante aqui é transmitir a palavra de Deus, transmitir o amor de Deus, porque Jesus deu a vida por nós. Então, todos nós somos irmãos. Quero dar as boas-vindas a você que está em Vitória do Mearim. Quero dar as boas-vindas, um abraço caloroso a você que está em outra cidade, você que está nos povoados, nos ouvindo neste momento. Quantos povoados agora estão nos ouvindo, né? Sejam todos bem-vindos a mais um programa Deus Vai Além. Eu quero dar as boas-vindas a você que está trabalhando agora. Sim, nós temos ouvintes que estão trabalhando agora. Aquelas pessoas que estão viajando, estão ouvindo o programa Deus Vai Além, através da Rádio Cidade de Vitória do Mearim, 89,9. A você que está trabalhando no seu churrasquinho, na sua lanchonete, na porta de casa, sejam todos bem-vindos a mais um programa Deus Vai Além. Queridos irmãos e irmãs, independente de como foi nosso dia, vamos nos alegrar, porque o Senhor nos permitiu estar vivos. E essa música é para alegrar o meu

Irmãos e irmãs, sempre a louvar, sempre a cantar, dando glórias ao meu Deus. Queridos irmãos e irmãs, neste momento a lista está sendo atualizada e eu quero fazer um pedido todo especial. Um pedido todo especial a você que está nos ouvindo, que está ouvindo o programa Deus Vai Além. Nós não conseguimos bater esses 2 meses a nossa meta. Estamos devendo o programa Deus Vai Além aqui. 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Porque se nós não pagarmos, nós não quitarmos até o final do mês, o programa Deus Vai Além vai sair do ar. E outras pessoas que estão interessadas nesse horário, vai ficar nesse horário. Então, nesse momento, você que está me ouvindo, que Deus colocar no seu coração, nos ajude a levar a palavra de Deus. Queridos irmãos e irmãs, vocês têm noção que vocês estão me ouvindo, vocês escutam os outros comunicadores. Tem pessoas que chegam, eu estava tão mal indo para ter um testemunho de uma mulher de Santa Inês que estava indo fazer um exame em São Luís. E o motorista ligou e ela começou a ouvir a palavra de Deus, uma palavra de calmaria. Ela estava angustiada, ela foi dizendo, foi em outra cidade que eu encontrei ela foi dizendo, Carol, eu estava tão angustiada que eu ia fazer o exame. De repente aquela palavra tocou no meu coração. O Espírito Santo foi me acalmando. O Espírito Santo foi me levando a águas profundas, entendendo que eu tinha que passar por aquele exame. Mas ela não iria passar sozinha. O Espírito Santo, Pai, a Santíssima Trindade estava com ela. Quantas pessoas que ainda não deram seus testemunhos, mas já receberam graças, obras através deste programa da palavra, porque não somos nós comunicadores que fazemos alguma coisa, mas sim a palavra de Deus, é o Espírito Santo de Deus que vai através do programa Deus Vai Além, da Rádio Cidade de Vitória do Mearim. Então, nesse momento, eu te faço um apelo. Eu te faço um apelo todo especial. Chegar a dizer aqui, meu algo a mais para ajudar o programa a quitar o programa Deus Vai Além, e eu vou ser um contribuinte para que o programa não fique mais atrasado. Amém? Queridos irmãos e irmãs, já vou convidando você que pode pegar a sua Bíblia, a palavra de Deus, e abrir em Lucas 1. Quando eu dizia, Senhor, o que tu queres para esta noite? Para as pessoas que vão te ouvir, Ele me deu esta palavra. E eu já convido você neste momento, nesta hora, independente da situação, do local que você esteja, se você pode falar ou em pensamento já vai dizendo, Senhor, eu entrego a minha vida em tuas mãos. Senhor, eu entrego a minha casa. Senhor, eu entrego o meu trabalho em tuas mãos. Vai dizendo. Vai dizendo, Espírito Santo, eu sei que tu estás aqui, eu sei que eu sou um templo sagrado de ti, eu sei que tu habitas em mim, Espírito Santo.
Mas Espírito Santo, nesta hora, Espírito Santo, você que está angustiado, você que está sentindo uma dor, vai dizendo: Espírito Santo, eu me entrego de corpo e alma a ti, Espírito Santo. Ora, lalabachore, alalalas. Deixa que o Espírito Santo vá recolhendo, vá secando as suas lágrimas, queridos irmãos e irmãs. Se entregue ao Senhor. Se entregue nesta hora. Faça uma entrega profética agora, vá dizendo: se eu não tenho nada a doar, eu vou doar o meu coração, eu vou doar a minha vontade, o meu querer a ti, Senhor. E com esta canção, façamos nossa oração de entrega ao Senhor.

está em Lucas 1, versículo 36. A palavra vem nos dizer assim: eis aqui a serva do Senhor, faça-se em mim segundo a tua palavra. Queridos irmãos e irmãs, ouçamos com atenção. Quando eu rezava, perguntava ao Senhor: o que tu queres? Vinha: faça-se em mim segundo a tua palavra. Palavra da salvação. Glória a vós, Senhor. Queridos, quando o Senhor me dava essa palavra, Ele me dava um direcionamento. Um direcionamento que muitas das coisas, das vezes a gente diz: Senhor, faça-se em mim. Faça-se em mim, Senhor, segundo a tua vontade, segundo a tua palavra. Mas só que muitas das vezes a gente só abre a boca, mas não deixa o Senhor fazer. Às vezes o Espírito Santo diz: não faça isso, a gente vai e faz. A gente diz: eu tenho um Senhor, eu declaro Jesus como Senhor da minha vida, só que eu faço coisas e esqueço quem é o Senhor da minha vida. E esta palavra hoje o Senhor vem focar muito: faça-se segundo a tua vontade, segundo a tua palavra, Senhor. Queridos irmãos e irmãs, até este momento, até esta hora, eu não sei qual era o percurso que você vinha fazendo, mas a partir de agora eu sei o que o Senhor quer que a gente façamos, segundo a vontade dEle. Muitas das vezes fazer a vontade do Senhor dói. Dói como, Carol? No momento de espera. Às vezes o Senhor nos dá uma palavra, nos faz uma promessa e a gente está o quê? Ansiosos para aguardar a palavra, o cumprimento da promessa do Senhor em nossas vidas. Eu sei que a espera dói. A espera dói. Muitas das vezes a gente não deixa o Espírito Santo conduzir para que faça-se segundo a vontade de Deus em nossas vidas. E a gente faz o quê? Nos desviamos. E era o ponto que o Senhor tocava muito em meu coração. Eu não sei qual o caminho. Repito, eu não sei qual o caminho que você percorreu até este momento. Eu não sei quais foram as suas vontades até este momento. Mas, meu querido irmão, minha querida irmã, nesta hora, em nome de Jesus, eu profetizo que façamos a vontade de Deus. Que nós permanecemos na promessa do Senhor. Porque quando a gente faz a vontade do Senhor, a nossa vida se torna melhor. Claro que vai ter momentos que a carne vai querer falar mais alto, a gente vai querer fazer a nossa vontade. O mundo está aí nos oferecendo várias coisas que vai contra a vontade do Senhor. Mas nesta noite, em Lucas 1:36, está dizendo: faça-se, Senhor, segundo a tua vontade na minha vida. Quando for fazermos alguma coisa, perguntamos: Espírito Santo, é da tua vontade? Espírito Santo, me conduz, Espírito Santo. O Espírito Santo, por muitos, está apagado. Por muitos, o Espírito Santo não existe. Mas o Espírito Santo é a Santíssima Pessoa, ou a da terceira, da Santíssima Trindade, queridos irmãos e irmãs. Jesus disse: eu vou, mas vocês não vão ficar órfãos. Eu vou mandar o Paráclito, eu vou mandar o Espírito Santo. Então possamos dizer: Espírito Santo, faça-se segundo a tua vontade na minha vida. Deixamos que o Espírito Santo nos conduza. Vamos falar algo? Será que o Espírito agrada o Espírito Santo? Será que vai agradar o irmão, a irmã? Será que vai machucar só para me glorificar, para elevar o meu ego? Muitas das vezes está na palavra: não entristeceis o Espírito Santo. E nesta noite eu convido você agora, onde você está,
Se você está na rede, deitado, como o senhor Otaviano, lá no Jaguari, ou como lá nossa irmãzinha Bárbara, lá no Jussarauzinho, sentada na cadeira com o seu radinho. Diga, Espírito Santo, eu estou aqui. Faça-se segundo a tua vontade, Espírito Santo, na minha vida. Eu sei que muitas das vezes, principalmente na hora da raiva, a gente quer se irar, mas diz: Espírito Santo, me controla. Espírito Santo, me conduz. Clamemos o Espírito Santo mais. Peçamos o Espírito Santo sobre os nossos irmãos. Muitas das vezes a gente coloca fogo, gasolina numa situação, em vez da gente jogar a gasolina, porque a gente não joga o Espírito Santo, a gente não clama o Espírito Santo. O irmãozinho está errado, clamemos o Espírito Santo. O mundo precisa de um avivamento. Nós precisamos de um avivamento com urgência.

começar a dizer: Espírito Santo, vem, Espírito Santo, me aviva. Depois começar a profetizar: Espírito Santo, começa a avivar a minha casa. Você que é casado, Espírito Santo, aviva minha esposa. Espírito Santo, aviva o meu esposo. Espírito Santo, aviva os meus filhos. Você que trabalha, diz: Espírito Santo, que o meu trabalho seja para avivar as pessoas. Mas muitas das vezes a gente chama o que não deve, em vez de chamar o Espírito Santo, em vez de chamar os nossos anjos da guarda. A gente chama, tudo que a gente chama vem para perto de nós, queridos irmãos e irmãs. E nesta noite, nesta hora, comece a dizer: se eu tenho um gênero muito forte, comece a dizer: faça-se segundo a tua vontade, Senhor, na minha vida. Espírito Santo, venha me moldando. Espírito Santo, venha moldando o meu gênero. Eu quero ser uma pessoa mais dócil. Eu quero ser uma pessoa mais amável. Eu quero amar mais o próximo. Eu quero amar mais o meu esposo, a minha esposa, os meus filhos, a minha congregação, a minha igreja, o meu grupo de oração, os meus vizinhos, a minha comunidade. Mas muitas das vezes, repito, a gente abrimos a nossa boca para profetizar o mal. Não sei porquê, mas o Senhor me traz muito isso agora, principalmente em tempo de política. A boca que proclama a palavra de Deus, a boca que comunga o Senhor Eucarístico, a Santíssima, a Eucaristia, que é o corpo e o sangue de Cristo, é a mesma boca que abre para desejar o mal, para profetizar o mal. Queridos irmãos e irmãs, vamos ter cuidado. A mesma boca que vai orar, que vai rezar, que vai para um ciclo de oração, que vai para uma intercessão, é a boca que amaldiçoa. Queridos irmãos e irmãs, vamos ter cuidado. Palavra que o Senhor coloca agora: qual Deus, qual dos senhores nós estamos servindo? Temos que tomar uma decisão profética em nome de Jesus. Temos que nesta noite, às 18h46 desta terça-feira, temos que tomar uma decisão profética e dizer: Espírito Santo, faça-se em mim segundo a tua vontade. Porque se nós começarmos a dizer isso, a fazer a nossa parte, nós vamos ter uma vitória do Mearim, outras cidades, os povoados mais avivados, pessoas que amam mais, que rezam mais, que profetizam. Não é preciso eu ir na casa do irmão, se eu sei que o meu vizinho está precisando, se eu sei que o meu vizinho está com alguém no hospital internado, não é preciso eu ir, é do meu jeito. Espírito Santo, eu não posso ir, Espírito Santo. Espírito Santo, vá lá, Espírito Santo, como brisa suave, Espírito Santo, sopra sobre esta pessoa, sopra sobre esta situação, Espírito Santo. Mas não, eu coloco lenha, mais lenha, mais lenha, mais lenha no fogo. Em vez da gente colocar a lenha, vamos profetizar o fogo do Espírito Santo. Porque os nossos jovens precisam, as nossas crianças precisam, os esposos precisam clamar mais o Espírito Santo, as esposas precisam clamar mais o Espírito Santo. Olha, ontem na nossa coque, um adolescente ceifou sua própria vida. Clamemos o Espírito Santo sobre esta família. Clamemos o Espírito Santo sobre as famílias que perderam, sobre aquele acidente. Em vez de julgar, nós não somos ninguém. O único que pode nos julgar é o Deus Pai, o Deus Filho. Mas mesmo assim, o Deus Filho, o Espírito Santo está a nosso favor, está na nossa defesa. Nós não podemos apontar, nós não podemos julgar, nós podemos clamar o Espírito Santo. Teve uma pessoa que disse bem assim: ah, foi condenado porque ceifou sua própria vida. Eu disse: não, porque ninguém não sabe do último momento, ninguém sabe a situação que a pessoa estava. Eu acredito no último momento, o arrependimento.

Eu acredito, porque a depressão é uma doença que não é frescura, não é brincadeira como muitos dizem. Em vez de nós abrirmos nossa boca e dizer é frescura, clamemos o Espírito Santo. Espírito Santo, tu podes curar. Espírito Santo, tu podes transformar. Queridos irmãos e irmãs, não brincamos com a situação do próximo. Tem muitos que sorri na nossa frente, mas dentro do quarto está uma guerra constante interna. Estamos precisando amar mais, clamar mais, porque a palavra está dizendo, é no Evangelho, é no Novo Testamento: faça-se em mim segundo a tua vontade, segundo a tua palavra, Senhor. Faça-se, Espírito Santo. E nesta hora, ore alaba, chore vai dizendo agora: Espírito Santo, eu sou o pecador, eu sou o pecador.

0: procure e acharão. O Senhor está dizendo: procurem, batam, peçam. Então peçamos, clamemos nesta hora. Vai dizendo: Espírito Santo, eu estou aqui. Espírito Santo, eu me abro à tua vontade. Eu me abro ao teu querer. Espírito Santo, você que está rezando por alguém doente, diz: Espírito Santo, eu sou indigna, eu sou indigno. Mas nesta hora, Espírito Santo, eu te peço, vem sobre nossos irmãos que estão enfermos, nossas irmãs. Quantas pessoas neste momento, Espírito Santo, precisam de um toque, Espírito Santo. Eu não posso nada, eu não posso, mas tu podes tudo, Espírito Santo. Toca, Espírito Santo, agora. Toca em pessoas que estão com problemas nos úteros. Toca, Espírito Santo. Toca, Espírito Santo. E com esta canção, faça a sua oração.
1: Vem, Espírito Santo. Vem agindo já no meio de nós com o teu poder, Senhor. Só conhece os nossos corações, sabe do que precisamos, do que necessitamos.

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1: Queridos irmãos e irmãs, uma música vem dizer: não existe barreira para o Espírito Santo. Estamos chegando ao final de mais um programa, de mais um dia do programa Deus Vale. Eu quero mandar um alô todo especial para Valdeci do Arapari, você que está me ouvindo também, todos os povoados. Que Deus te abençoe, que Deus te proteja, que o Espírito Santo esteja com vocês. Vamos encerrar o programa Deus Vai Além. Vamos permanecer em nome do Pai, do Filho, do Espírito Santo. Amém. Até amanhã em nome

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senhoras e senhores, nós iremos pra frente e pra trás, nesse barato, nesse compasso, ó. 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Comigo, vá!

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1: Repertório novo, filho!

0: 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Aí, tá bem?
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0: Valeu!
1: Murilo Rufi.
2: Obrigado, velho.
0: Obrigado, gente. Obrigado, mais uma vez. Irmão. Muito, muito, muito, muito obrigado. Que Deus abençoe muito sua vida, seu projeto, obrigado sua vocês. Carreira, sua história.
2: Muito feliz, viu? Muito feliz. Que isso, obrigado, amor. De coração obrigado. Por tudo.

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0: daqueles que querem desistir da vida, porque não esperam mais nada dela. 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